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E a hora certa, 12:05. 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

0: 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E a hora certa.
1: 3:03.
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1: Senhor, fazei de mim um instrumento da vossa paz. Onde haja ódio, consenti que eu semeie amor. Perdão, onde haja injúria. Fé, onde haja dúvida. Verdade, onde haja mentira. Esperança, onde haja desespero. Luz, onde haja treva. União, onde haja discórdia. Alegria, onde haja tristeza. Ó Divino Mestre, permiti que eu não procure tanto ser consolado quanto consolar, compreendido quanto compreender, amado quanto amar. Porque é dando que recebemos, perdoando é que somos perdoados, e morrendo é que nascemos.

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Hora 5:01.

0: Salve, turma do Trajano! Por aqui o Fernando quer trocando marcha junto com você. E hoje é dia dos romanos, é dia dos apaixonados, é dia dos dados. E mais vale nesse dia, gente, não é o preço não, mas a presença, o carinho, o amor verdadeiro. Então, cada olhar para as palavras pareçam ainda mais essa linda história dos margem, caminhar da lado, mesmo na curva ainda, viu? Então, feliz dia dos namorados.
1: Eita, barriquete tá inteirado hoje, tá dando.
0: Bom, chega de rosa e simbora, mas vamos começar mais um Brasil Caminhoneiro. Além de promover entretenimento, promover diversão, a tecnologia, tudo e muitas tarefas diárias, atividades que envolvem o trabalho. E por incrível que pareça, com os caminhoneiros, ó, isso não é direito não, viu? Vez mais presente nas estradas, os indicativos, ó, avisos motoristas, rotas fáceis, aviso frete, muitos. O estrago Walter Bizan, fala com a gente o que acha dos aplicativos frete, ouvir.
2: Ah, eu acho muito bom, só vem agregar, só vem dar, né? Um meio mais fácil de arrumar um frete, mais uma comunicação mais acessível para as pessoas. Lugar que a gente fica de a pé em relação à tecnologia, mas a gente tem que estar sempre recorrendo a esses recursos aí, que é bom.
0: É que o tão cortou, gente, falsinado em alguns lugares. O Reginaldo Osório, por exemplo, estradeiro da cidade de Oriano, no Piauí. Ele passa puro, muitas dificuldades com falta de sinal na fazenda onde ele carrega.
3: Eu tava numa fazenda e lá o Wi-Fi é complicado. E até deixar alertado aí, tá? Porque eu tava, eu libero aí de 10 da manhã, 6 da manhã, 1 hora. De meio dia, 1 hora da tarde, de 6 da tarde, 7 da noite. Eu devia fazer isso, né? Porque a gente tá e aí espera 2, 3 dias pra carregar. Fica sem comunicação, porque quando libera o horário, tem que liberar. E é muita gente pra usar o Wi-Fi, mandar como é, entrar em contato com família, e aí fica muito acatado ali, aí termina a gente sem mandar já e sem beber.
0: Ô, sacanagem com o motorista, hein? Aí fica a família preocupada com isso, o estadeiro pensando na família, de repente precisa resolver alguma coisa, não sei. Ô, Renato, eu tô aqui com o nome da Zena, com o telefone tudo certinho, e nós botar a boca no trombone, tá bom? Um grande abraço pra você, meu irmão, fique com Deus e obrigado pelo estado.
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0: E agora vamos acionar o nosso porte inicial, Cisco Conce. Hoje vai falar de comida. É mesmo, tá? Segurança no trecho também tem ação com a limição. Contigo, garoto.
5: Todo mundo já ouviu falar que saco vazio não para em pé. E por falar em alento, a tua que tá trecho conhece a saúde que dá de um prato quentinho com o tempero da patroa. Mas será que a alimentação do caminhoneiro interfere na sua segurança, principalmente quando vai a sua volante logo após a refeição? Há muitos mitos relacionados à alimentação. O ovo, por exemplo, já foi considerado um vilão por causa do colesterol. E hoje, estavado e consumido de forma moderada, é um excelente alimento, porque além de ser nutritivo e barato, fácil preparo. E para falar sobre isso, nós estamos aqui com João Batista dos Santos, de Jaquina, na Bahia, que tem 40 anos de estrada. Bom, o que você costuma fazer no dia para se alimentar, hein, bicho?
6: Eu costumo sempre feijão à noite, para jantar, um arroz, e a folha de feijão eu faço no almoço.

0: entendeu? Pode comer ovo pela necessidade que ia cargar.
1: O que não pode faltar aqui nessa tua caixa?
0: Como eu sou baiano, agora farinha, meu feijão, boi, minha menta. Isso aí é fácil.
1: Mas não é o mundo que sabe cozinhar, tem uma caixa onde preparar a sua refeição. E caro, o que resta é encontrar no restaurante. Selecionar uma alimentação e caro o bolso e seja saudável. Sabe, vou que entende do que a caminhoneirada gosta. Qualquer prato que a turma do eixo mais gosta e que sai tudo.
2: Olha, o prato que eles mais gostam são a barba e a carne assada. Eles gostam muito.
1: Hora de escolher o alimento e vão pro prato, tem que se tomar cuidado, principalmente para evitar aqueles conhecidos como alimentos pesados, principalmente o companheiro vai voltar para a estrada depois da refeição. Um estudo feito no Brasil com caminhoneiros mostrou que aquele tem uma dieta rica, frutas, legumes e as duras saudáveis que são encontradas no azeite, no abacate, por exemplo, estes apresentam menor sonolência depois do almoço. É isso aí, turma, a gente viu que é perfeitamente possível ter alimentação saborosa e saudável, mesmo para de casa. E é importante prestar atenção no cardápio, para evitar sono após as refeições, que pode nos levar para situações de graves. Fica a dica, hein?
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1: Quilos, flamados, radioativos, corrosivos, gases, azatonga. São mais de 3 mil produtos perigosos portados todos os dias pelas estradas brasileiras. Qualquer acidente que envolve esse picado oferece risco à saúde e ao meio ambiente. Apesar de todos os cuidados, o número de ocorrências com produtos perigosos cresceu no ano passado em relação a 2020. Foram 1.095 ocorrências, a média mensal de 91 registros, com as 939 apontadas em 2020 e 78 casos por mês. Ainda segundo a entidade, líquidos inflamados que fazem parte da classe 3 são os mais tiveram algum tipo de ocorrência. 640 casos, 40% foram gravaria mecânica.
3: Conversou comigo sobre esse assunto foi o Sérgio Cadoc. Ele é vice-presidente da ABLP, Associação Brasileira de Transporte e Logística de Produtos Perigosos. Vamos vê-lo.
4: Você, se o PIB você cresce também um produto movimento. Você tem por volta de tempo, já do voo transporte, a de perigoso é combustível ou inflamável, precisamente. O que a gente tem visto é que você tem, para deixar economicamente mais viável, você está aumentando a quantidade de exportar. E aí entra equipamentos novos, cara.

0: principal de os equipamentos estão estando, por exemplo, com 7 usuários e o que tem isso. Os fabricantes, né, desses equipamentos têm relatado que a maior procura está exatamente para os veículos de 9 eixos. E o problema maior que a gente enxerga é a falta realmente de conhecimento dos motoristas para adquirir esse tipo de equipamento. Um motorista categoria E, ele está num exame, né, para tirar a carteira nessa categoria, que é uma carteira de 1 eixo. Né, e o teste está acontecendo. Que vai para essa condição, ou diferente. Fizemos um convênio recente agora a formação desse tipo de motorista para se descer, realmente um conhecimento mais específico sobre o equipamento. Você tem treinamentos diferenciados para cada tipo de produto. Que tipo de veículo ele vai usar para uma situação de emergência? Ele tem que saber usar uma máscara de gás também, ele tem que ser treinado. O motorista pode, no momento que ele vai ter uma doença, procurar lá no modo de gestão, né? Ele já tem que saber isso.
1: Outro cuidado são complementos com grande capacidade de motorista precisa ficar atento na hora de realizar uma curva ou a frenagem.
0: O veículo leve que pode entrar na curva, por exemplo, 40 km por hora, mas um conjunto de 6 entrar mais de 20 km por hora e está sujeito ao tomamento. Isso que a gente visto aí com maior frequência.
1: Mesmo com esse aumento, caso no ano passado, desde 1999, os números vêm reduzindo. Muito se vê um aumento nas fiscalizações e a capacitação dos motoristas.
0: Também temos feito alguns estudos para tornar os veículos menos vulneráveis a vazamento. Então, a preocupação nossa também não é só relação ao treinamento, mas você também tem medidas que possam ignorar quando o acidente acontece. E, além da atitude do treinamento do motorista, percebemos também falta de ensinação adequada. Então, é de todos envolvidos no trânsito, medidas vai evitar. Então não é culpa do motorista, é culpa de quem fez rodovia, quem cruzou, quem sinalizou, enfim, são diversos envolvidos, né? A área de perigoso não é para o motorista, né?
2: Sem dúvida, sem dúvida.
0: Não como, tem que ser muito sinal.
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1: E vamos musicar do fundo do baú. E a área da Isa.

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0: BR com 797 caminhoneiros aponta que 74% dos profissionais do volante ficam até 12 horas ali, ó, atrás da direção. 42% deles conseguem dormir até 6 horas por noite. E 93%, turma, dormem no caminhão. Percursos longos e com prazos curtos para entrega de mercadorias fazem parte da rotina do estradeiro. O estradeiro Miguel, de Santa Rita do Passa Quatro, dorme na boleia. E aí, Miguel, conta pra gente, rapaz. Dá pra descansar?
1: Descansa. Não é igual na cama, né? Confortar igual na cama, mas nós... É a vida do motorista, né?
0: O grande problema é quando não há tempo para dormir. Aconteceu com o caminhoneiro Durval. Vamos ouvir.
2: Eu tinha um convite de chegar no Rio de Janeiro, 6 da manhã. E eu saí... Foi 6 da tarde. Não provoquei ou não sofri sozinho, por Deus mesmo, né? Porque às vezes você dá aquela cochiladinha quando você vê se tá saindo, se tá entrando numa traseira.
0: O médico neurologista Dr. Romero Aguiar explica que a pessoa que tenha dormido pouco perde os reflexos. E dirigir nessas condições, gente, é muito perigoso.
3: Ele acaba ficando com o corpo cansado, a mente principalmente. Se você pega uma estrada com poucas curvas e pouca atividade de trocas de marcha, então o caminhoneiro acaba tendo sonolência também durante o dia, isso causando cochilos, né, no volante.
0: Então, motorista, ao sentir sono, o melhor a fazer é parar e dormir. O estradeiro Wagner Alcântara faz exatamente isso.
4: A hora que for, depende do local que você estiver, a empresa exige que você pare e descanse. Não se arrisque tocar com sono.
0: Para você ter uma ideia da gravidade dessa situação, quem está com o sono pesado e insiste em ficar acordado, vai dirigir como se tivesse bebido algo em torno de 6 copos de cerveja. Por isso, os trajetos precisam ser planejados. E além do mais, se existir pressão sobre o tempo de entrega dos produtos, isso deve ser considerado dentro do cronograma, para que você, estradeiro, tenha condições de fazer paradas durante a viagem. E só para descontrair, ouve só essa frase de para-choque. Sono é aquilo que some quando você precisa dormir e aparece quando você precisa acordar. Ah, gostei dessa!
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0: Tem música na boleia. Panda!

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1: O Porto de Santos é um dos mais importantes da América Latina. E apesar de toda a tecnologia que tem o porto, ainda tem muito caminhão antigo rodando por lá. São os vovôs da estrada. Vamos ouvir a reportagem?
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1: Metade dos 4 mil caminhões que fazem o Vira no Cais Santista já passaram dos 30 anos. É, são caminhões que sofrem com o peso da idade. E por conta do dinheiro curto, o estradeiro vai empurrando a manutenção. Com isso, o caminhão vai se acabando, aumentando aí as chances de acidente. O estradeiro Marcelo Rodrigues Feitosa, de São Vicente, é um que sofre para manter o seu Mercedão 1313 1971 ainda rodando.
2: Caminhão antigo realmente não tem jeito, toda hora tem problema, é manutenção todo dia. Caminhões com mais de 30 anos de uso aí, cara, toda hora a gente tem que estar mexendo e gastando um baita dinheiro no caminhão aí, senão não consegue trabalhar, bicho.
1: A renovação da frota de caminhões no Brasil acontece num ritmo bem mais lento do que deveria, né? Hoje, para você ter uma ideia, né? Um caminhão zero quilômetro aí na faixa de 440, 460 cavalos de potência, tá chegando aí, ó, fácil, fácil, na casa de R$1 milhão. E isso pesa demais no bolso, principalmente do caminhoneiro autônomo.
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1: E tá na hora de ir embora, mas segunda-feira eu tô de volta. 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Um ótimo final de semana e até segunda. Um abração!
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1: 5:30.
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5: Alô, bom dia!

começou a Copa, isso se lá. O México ganhou da África do Sul, isso. E a Coreia virou em cima da República Tcheca, 2-1. Bela Europa. Quile todos em conhecer, mas domani ele sábado. Hoje é dia do Sagrado Coração de Jesus. Solenidade cor litúrgica branca. Dia Mundial da Oração pela Santificação Sacerdotal. Dia dos Namorados. Dia do Combate ao Trabalho Infantil. Dia do Correio Aéreo Nacional. Pronto. Amemos-nos uns aos outros, porque o amor vem de Deus e quem ama nasceu de Deus e conhece a Deus. Primeira carta de João. Santa Margarida Maria Alacoque, todas as demais, ou melhor, todas as mais amargas amarguras não são mais que doçuras neste adorável coração onde tudo se muda em amor. Estamos na 10ª semana do tempo comum, a lua está em quarto minguante.

Bom dia, aqui é o Erasmo Krause, de Laranja da Terra. Abraço, meu pai Luciano, de Seu Rosseto, a Maria Madalena lá de Alfredo Chaves, aqui no Ceará. João Paulo e Daniel, Mil Loucuras de Amor. Ó, começou assim. Então solta Mil Loucuras de Amor. Oh.

Agora aqui nas montanhas são que horas aqui? 5h39. 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

0: 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O Braz Brambila falou assim que o Cassaro nunca ouviu essa música. Bah, também, essa música é do tempo que o Rui Barbosa era menino, hein? Jesus de la Corona. O que o diabo fez não presta, com Laranjinha e Zequinha, Madonna da Carupita.
1: Vamos. Ô, Laranjinha.
2: O que é, Zequinha?
1: Diz que as coisas andam tudo atrapalhadas por aí.
2: É isso mesmo que eu tenho observado.
1: Tudo que Deus faz, o diabo atrapalha. Então vamos cantar aquele caterecer. O que o diabo fez não presta.
2: Então vamos lá.

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Cinco e quarenta e cinco. Valeu, café?

Até que ontem o café deu uma reagida, né? Tava ruim, né? Ele começou com 1.493 um mês. No dia 10 ele deu 1.269. Agora deu uma reagida para 1.300. Depois a gente vê na cotação. Sobrou o café, né? Sobrou. Pelo tanto que plantaram, vai sobrar mais, né? Um bom dia para nossa correspondente em Lisboa, Valquíria Ramos. Bom dia, manda um abraço para Isaura Petter, tá mandado. Lisboa continua linda sempre, bonita.

dia, Chico. Bom dia, bom dia, bom dia. E quem tá falando aqui? Aspeta, que eu gosto, que vale. E não só que no escrito aqui, que ele... Bom dia, Chico. Toca pra nós aí, Morada do Capial com o João Carreiro. E oferecer a todos os ouvintes da rádio aqui, Reginaldo Vivino. Tá bom, Reginaldo?

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2: 5:51.
1: 5:51. 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Ontem a Coreia, uma garra, bicho. Eles entraram em campo aqui, não, meu. Perder esse jogo não, mas o Brasil, falar em perder, o Brasil perdeu o capitão da Copa de 70, o grande Brito, né? Esse jogador estava internado há quase um mês com pneumonia, tem 86 anos, jogador firme, aquele famoso beck de espera, né?

ele foi titular na Copa de 70 de todas as partidas, né? Foi considerado o melhor preparo físico da Copa de 70. Disputou 61 partidas pela seleção. Com o Brito, não tinha meia sola, não.

Aí Danina já falou que o café tá pronto, então solta o beicinho. Vieira Vieirinha, 1968. Ixi, tem 50 e lá vai fumaça.

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0: Pessoal que tá tirando leite, bom dia. É frio ainda, né? Tá dura, mas vamos lá. Vamos lá, tem que fazer, tem que fazer. Andiamo? Damasto!
1: Seis horas.

0: abençoe a todos que estão me ouvindo, que a bênção de Deus onipotente, Pai, Filho, Espírito Santo, desça sobre vós, permaneça para sempre. Amém.
1: Ó Maria Santíssima, que em vossa imagem milagrosa de Aparecida, espalhais inúmeros benefícios sobre o Brasil. Eu, embora indigno de pertencer ao número dos vossos servos, mas desejando participar dos benefícios da vossa misericórdia, prostrado a vossos pés, consagro-vos o entendimento, para que sempre pense no amor que mereceis. Consagro-vos a língua, para que sempre vos louve e propague a vossa devoção. Consagro-vos o coração, para que depois de Deus vos ame sobre todas as coisas. Recebei-nos, ó Rainha incomparável, no ditoso número dos vossos servos. Acolhei-nos debaixo da vossa proteção. Socorrei-nos em nossas necessidades espirituais e temporais, e sobretudo na hora da nossa morte. Abençoai-nos, ó Mãe Celestial, e com vossa poderosa intercessão, fortalecei-nos em nossa fraqueza, a fim de que, servindo-vos fielmente nesta vida, possamos louvar-vos, amar-vos e render-vos graças no céu, por toda a eternidade, assim seja. Pela intercessão de Nossa Senhora Aparecida, Rainha e Padroeira do Brasil, a bênção de Deus Onipotente, Pai, Filho e Espírito Santo, desça sobre vós e permaneça sempre. Amém.
2: 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Lass uns nie in die Versuchung fallen. Schütz uns vor all dem Schlechten. Wegen dir ist der Herrsch, deine Kraft, deine Herrlichkeit in Ewigkeit. 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
2: Olá, bom dia, bom giorno, bom dia, bom dia, bom dia. Fredo, mas não tanto. Bom. In cui le 12, né? Che sui il giorno dei innamorati. Va là. Dia dos namorados hoje, né? Então. Mas na nossa folhinha do Sagrado Coração de Jesus, hoje é dia do Sagrado Coração de Jesus, solenidade, cor litúrgica branca. Também é dia dos Santos São Onofre, São Olímpio e Santa Yolanda. Hoje é dia mundial da oração pela santificação sacerdotal, dia dos namorados, dia do combate ao trabalho infantil, dia do Correio Aéreo Nacional. Também é dia de preparar o maracujá para sábado, que é amanhã, né?

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Andamos com a...

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1: Pion Carreiro e Praense, pé de chinelo. Porca, não sempre tem um pé torto pra um chinelo velho, não tem? Não é assim que é o ditado popular?

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6h20. 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

Andiamo avanti così. 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

Demo avanti, hoje é dia de quê? Do namorado? Paixão, amor está no ar. Bom dia. Coragem. Abra a janela, olha, fala assim, é hoje, vamos nós. Trabalhar aqui, namorado, mais tarde, olha só, trabalhar.

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6: Cimeada. Ponto. 6:30 no ponto. 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

vamos às cotações, vamos lá. Cotação, os trens sobe, os trens desce, vamos lá. O café subiu. Tava 1.269, foi para 1.300 o bebida dura. O bebida Rio tava 1.077, foi para 1.107. E o Conilão estava 886, foi para 903. Repetindo, 1.300 no bebida dura, 1.107 no bebida Rio e 903 no Conilão. Marcou? Hoje tem cotação também dos peixes, cação R$ 25,00, o quilo cavala R$ 10,00, corvina R$ 16,00, dourado R$ 17,00, pargo R$ 12,00, peruá R$ 23,00, peruá caro, hein? Tô bom, R$ 23,00, pescadinha R$ 20,00, sarda R$ 18,00, sardinha R$ 6,50, tainha R$ 10,00, tilápia R$ 15,00 o quilo lá, limpinho. É, agrião, R$ 4,55. Alecrim, aí já não é mais o peixe. Vamos entrar lá. O agrião, R$ 4,55. É, caiu um pouco o preço. O alecrim, R$ 14,29. Também diminuiu um pouco. A alface lisa crespa americana, que estava R$ 5,00, veio para R$ 4,90. Ontem foi a cotação. Ela fica variando aí. Agora é tempo bom de comer alface, né? Pouco sol, muita. Muito verde, macio. Alho porró, R$ 13,04, subindo R$ 13,04. O almeirão, R$ 1,82, caiu. Brócolo comum, R$ 7,89, estável. Brócolo ninja, R$ 6,35, subiu. Subindo. Cebolinha, R$ 5,26, fraco. Chicória, R$ 3,45, estável. Coentro, R$ 5,26, estável. É mais o que? Couve R$ 4,55, fraco, caiu um pouquinho. Couve chinesa R$ 1,69, subindo. Couve flor branca, aquele engradado com 8, tá bom, ele estabilizou num patamar muito alto, R$ 50,00. 8 unidades, né, de flor branca, couve flor branca graúda. Espinafre primeira R$ 4,00, mínimo e máximo. O hortelã sempre aí, R$ 9,09. Manjericão, R$ 12,50. Mostarda, R$ 6,03. O repolho híbrido, R$ 2,50, subindo, mas está devagar. O repolho não pega a marcha. O repolho roxo, R$ 5,00. Esse está bem, está subindo e está bem. Rúcula, R$ 5,56. Salsa, R$ 5,88. Salsão, R$ 6,67. Sálvia, trem caro, hein? R$ 66,67 um quilo de sálvia. Mas também dá para fazer muito trem. Serralha, R$ 4,55. Taioba, olha, taioba, hein? Então, R$ 10,71 no quilo, subindo a taioba. Tomilho, R$ 33,33. Abóbora jacaré madura, R$ 2,11 estável. Abóbora maranhão, R$ 2,83 estável. Abóbora jacaré, essa vai bem, obrigado. R$ 5,70, R$ 5,81. Preço médio, R$ 5,78 da abóbora jacaré verde. A japonesa, R$ 2,83. A princesa, R$ 3,97. Subindo. A italiana, R$ 4,22. Subindo. A berinjela, R$ 5,71. R$ 5,48 a R$ 5,97, deu R$ 5,71, subindo. E mais o que aqui? A giló. Giló tá quanto, giló? R$ 5,48, R$ 5,95, preço médio R$ 5,71, bom preço no giló ainda. Maxixe, R$ 5,67, milho verde com palha, R$ 2,86. E subindo na bandejinha limpo, já está R$ 7,25, já subiu. É mais a bandejinha, porque as embalagens subiram muito. Em média, 40%. Assim, numa pancada. Sacolas, filmes, aquele isopor, enfim. Uma tristeza.
É, todo mundo é por causa, não sei, da guerra, não sei aonde, não sei o que, tá faltando não sei o que, petróleo. Vamos lá. Pepino, vamos ao pepino. Primeiro, o milho verde já foi, pepino. 5,56 o japonês. O pepino comum, 4,72, subindo, bom preço no pepino. E o pimentão colorido não tem, que acho que deve estar, não faço ideia, né? O verde, 5,37 a 6,85, preço médio 6,11 no pimentão verde. O quiabo, mas pisaram no quiabo aqui, hein? Mas não acertou. R$13,64 um quilo de quiabo. Hein? Mano, não, é remédio isso aqui, não? É, vamos lá. Tomate cereja, 6,88. Bom. Tomate italiano. Nossa. R$10,20 a R$11. Fica quieto, porque agora tem hora de jogo, tá todo mundo distraído e ninguém percebeu que o preço do tomate tá muito bom. Tomate, o nosso extra 2A, 9,83 a 10,74 quilo de tomate. Fica quieto, deixa embora. Deixa o pessoal torcer ali, pintar estrada, pintar rua, não sei quanto. E vamos lá. Hein? 9,83 a 10,74 foi o que deu ontem, preço médio deu 10,21. É. Vagem rasteira, 9,72. Caiu um pouquinho. Vagem macarrão, 5,68. Também caiu um pouquinho, mas está preço bom. Mandioca do Nene. Mandioca do Nene. Time da África do Sul, né? Ruim. R$2,80, R$3. Fraco, hein, o Nene? Pelo amor de Deus, vai plantar amendoim. É, também conhecido como aipim extra, R$2,80, R$3, deu preço médio R$2,90 na mandioca. Alho brasileiro, 5/6, R$17, estável ali. O importado da Argentina, R$16,25, caiu um pouco. O importado do chinês, R$15,50, também caiu para poder forçar. É, comprar desses lugares, vamos lá. Batata lisa ágata, batata barua deu R$8 e não mexeu. A batata lisa ágata, 6,87 a 7,20, caiu um pouquinho, mas está preço muito bom para vender a batata. E a batata doce, 3,89, 3,97, deu 3,92, fraco. Fraco não, caiu um pouquinho, né? Batata doce especial, R$3,50. E a batata lisa áster, aquela de fazer palitim, fritinha, enquanto você vai comendo, e o Brasil vai perdendo gol. Então, essa está com preço muito bom. Caiu um pouquinho, mas preço bom. R$6,99 a R$7,17 a batata lisa áster. A beterraba deu R$4,33 no preço médio. Caiu um pouquinho. É, cará, 4,21, esse subiu. Cebola amarela C3, 4,53, 4,61, estável. E aí, a arouxa? Arouxa, 5,77 a 6,42, caiu um pouquinho, R$6,06. Andiamo. A cenoura, preço bom, caiu, mas preço bom ainda, 7,64 a 7,72 na cenoura. Gengibre, esse caiu bravo, 2,62 a 3,23, deu preço médio 2,91. E o inhame? O inhame não vai. O inhame é lateral Alexandro da seleção. Joga nada aquilo. Vamos lá. Tomara que ele me surpreenda. É, R$3 a 3,10 o inhame, deu preço médio 3,05. Fraco. Abacate deu 1,87, 2,33, subindo um pouquinho, mas é essas variações agora na época da safra. Vamos lá. Até trem caro, 12,50. Banana figo, 2,83, preço médio, 2,94, 2,78. Banana maçã, 4,50. Banana nanica, 3,33 no preço, caiu também. 3,28 a 3,44 deu 3,33 no quilo. Vamos lá.
Na níquel foi. Banana ouro, 4,50. Banana prata, 5,28 a 5,44. Baixou um pouquinho, mas preço bom ainda. Banana terra, 5,50. Passou, chegou o senhor Reinado de novo. É, 5,50 mínimo e máximo. Caqui. Caqui sempre caro, né? 8,50, 9,17. Coco seco, R$7 é o seu padrão. Goiaba vermelha, 2,67, 3,33, R$3 o preço médio, fraco. Laranja lima, 3,93. Laranja pera para suco, 96, 140, 1,90, mínimo e máximo. Lima da Pérsia, 8,56. Era 5,56 na lima da Pérsia. Limão siciliano, 8,33 a 8,47, deu preço médio 8,42. Limão Taiti. O Taiti, limão Taiti, R$3. Preço médio, preço, tá bom, R$3. Mas não sobe nem desce, fica aí já tem um bom tempo. Maçã Fuji, 6,25. Maçã Gala, 6,18. Mamão Formosa, R$5. O Havaí tipo 18, nosso papai é 4,40, 5,15, todos dois caíram. Manga, a Palmer, 4,80, delícia. Manga Tome, R$6. Maracujá azedo, esse você tem que guardar, porque é amanhã que esses marroquinos vão fazer esses brasileiros roer unha. Vai ver só. É, vamos lá, maracujá azedo extra 2A, está subindo, é R$5,58 a R$6. Melancia redondinha, graúda, R$2,50, barato. É mais do que aqui. Ah, mas gente, tem um trem caro aqui. Mas olha aqui, na safra disparou o preço, não dá para entender esse trem. Fica quieto. R$29,33 a R$31,83. O que é que eu estou falando? De que produto? Hein? Ó, R$29,33 a R$31,83 deu um preço médio de R$30,50. É o morango? Meu, que maravilha, hein? Vamos ganhar dinheirinho, vamos ganhar dinheirinho. Vamos lá. Deu um preço muito bom ontem. R$29,33. Bom não, ótimo. R$31,83 deu média R$30,50. É, vamos lá. Tangerina Poncã. Tem uns morangos aí muito gostosos, né? Docinho, uma maravilha. Tangerina Poncã. É fraco, né? Safra, né? Sabe como é? R$1,98 a R$2,07 deu um preço médio R$2,04. Vamos lá. Vamos lá. Ovo, codorna 100, estável, R$100 na caixa. O branco extra, R$170 na caixa. E o vermelho extra, R$200 na caixa. É o alimento mais barato que existe, né? Uma caixa de ovo, é ovo, 360 ovos aqui com 30 dúzias, né? É, 360 ovos, R$170, eita! Amendoim com casca, R$2,83. Feijão carioquinha, R$5,19, R$5,30, preço médio R$5,22. É, e o feijão preto, R$5, mínimo e máximo. Feijão manteiga, 8,11, não volta ao patamar dos 10, mas de jeito nenhum, não está aí empacado aí. 8,4 a 8,15, deu preço médio 8,11. Feijão vermelho, 5,67, subiu um pouquinho. O milho seco, R$2. O colorau, gente, R$14. A farinha de mandioca, R$4,40. E o fubá, R$4. E a uva passa, R$16,14 e pronto. Pressão que deu morango, hein? O morango e o tomate mandando ver.
Fica quieto, fala nada não. Não canta de galo, não de galinha que não põe o ovo, não, não, não. Fica quieto.

Bom dia, bom dia, bom dia, bom dia. O Hamilton Marques, o Hamilton que falou que com esse time do Brasil, né, esse time aí, não acho que vai dar ruim. Bom, é o seguinte, eu vou contar para você. Você é novo. Quem na década de 70 viu o Brasil jogar, achou que nunca nós íamos chegar na situação que chegamos, né? Um time sem, não impõe respeito nenhum, não impõe medo nenhum. Isso é igual passarinho, né? Achou, quem caçava passarinho com bodoque, com seta, com arapuca, com sapão, achou que nunca ia acabar, não. Aham, tá. Aí. Acabaram com tudo. O dinheiro entrou aqui nesse mundo do futebol, acabou com tudo.

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amiguinhos. Ei. É mês de festa junina.

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1: 7,1.
2: Hoje é dia. Como fazer Simpia das sete rosas para você estar com o namorado para hoje. Hoje é dia do namorado. Coloque sete rosas vermelhas ou brancas, vaso de vidro com água em frente à imagem de Saturno. É todos os dias pedindo a bênção para reconhecer a pessoa especial. Aí é hoje, hein? Quando as pedras murcharem, deixe perto de uma igreja onde ocorrem muitos casamentos.
3: Foi boa. Olá. O Vicky fala, mas gente, o que é isso de rosa por aqui? O que é isso? Mal sabe ele, né?
2: E tá rolando uma simpatia, chama simpatia 7 rosas. Simpatia da fita branca. Pronto, agora vai. Tá alhado, agora vai. Pegue um pedaço de fita branca e dê pros nós. Sempre mentalizando o tipo de relacionamento saudável e desejo. Nada de olha não. Aqui. Então, amarre a fita na imagem tanto, deixe-a no seu quarto fazendo seu pedido diariamente. Você vai ver. Você vai ver. É meio feio, mas é gente boa, muito gente boa.

Se der nada certo, ainda tem amanhã, porque amanhã é dia de Santônio, né? Então. E como ele tem uma demanda muito grande, né? De deixar amanhã também. Daniel, é uma foto igual, na hora que eu vi isso. 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

0: moça muito bonita, que havia perdido as esperanças de achar um marido, a moça era santonizinha e a mulher adquiriu uma imagem de santo, do santo, e colocou num oratório todos os dias, ela me colhia flores e oferecia Santo Antônio, sempre pedindo que ele trouxesse um marido. Mas passaram semanas, meses, anos e nada do noivo aparecer. Mas, gente, então, tomado pelo desgosto, pela gratidão do santo, atira a imagem pela janela. Nesse exato momento passava o jovem cabelo que atingia pela imagem de Santo Antônio.
1: Que boa, tá vendo?
0: E apanha a imagem, vai dar a Jó que se achona pelo e atribuir a chegada da fé em Santo Antônio. A partir daí, moças feiras que queriam se casar começaram a fazer relações de ajuda de Santo Antônio culto da imagem.

Nessa simpatia, você coloca o chamado simpatia castigelado. Coloca a imagem de Santo Antônio na geladeira e de lá enquanto não consegue o seu novo amor. Se demorar muito a seu pedido, transfira a imagem para o congelador. Põe lá dentro. Se não merecer nada, nenhum Zé Rui, nada. Põe no congelador. É, o dia de Santo Antônio é de São Lentinho. Em muitos países é o Valentine Day, né? Então, Estados Unidos, até o mundo afeta, é dia de São Lentinho. Mas aquele mundo, quando você está com São português, entendeu? Ficou Santo Antônio. Tem também, ó, retira o menino Jesus do Santo Antônio. Retira o Jesus do Santo Antônio, vire-o para a parede e prometa que se ele que irá devolver assim que o santo lhe disseram nada. Zé chegou. E o porquinho, mas não. Perfeito também não. Não. Acabou. Tem mais não. Olha, isso é muito duro. Água e cachaça. Antes de nada, uma das mais clássicas simpatias para uma namorada, colocar Santo Antônio cabeça abaixo dentro de um copo de água de cachaça. Imagina o Santo Antônio cabeça abaixo dentro de cachaça, o cheiro na casa, hein? E só será retirado das tigas depois que a turma pedir. Aí vai fazer aquela. Vai aparecer aí, gente boa aí, nossa, mãe de família. Vai! Agora nas montanhas são 7,5. 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Muito bom.

em um vaso especial, plante um pé de cravo branco. Cuide dele com carinho até que cresça. Escolha a flor mais bonita e ofereça a Santa Né. É a emoção que eu dava no futebol de São Paulo. Osmar Santos. Ele falava, pimba, gorducha, foi bom. Então, esse aqui do cravo, assim, vai, cuida do cravo, né? Embeleza a casa e arranja um grande amor, com certeza. Fita branca, né? Que nós vimos. A branca tinha três tipos de fita branca. A imagem de Santo Antônio, coloque o santo no seu quarto e reze para que o caso. Tá bom. Mas, não, isso, viu? Não fica aqui enrolação, que não dá.

Outra é você amarrar junto com uma fita. Ah, agora mudou aqui. Vamos lá. Fita verde, os talos de uma rosa e um. Vamos lá de novo. Amarre juntos com a fita verde, os talos de uma rosa e um cravo. Dê três nós nessa fita, sempre pegando em Santo Antônio. É para que ele una você e seu amor igual a junção das flores. Ah, essa é bata. Essa aí é... Isso, é na fúria. É. Eita. Essa aqui... 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É, não tá fácil não. 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Bom, nós estamos casando o pessoal que está alhado aí, né? Porque está morando aí, está encaminhado. Mas um pessoal que está encalhado, não vai para frente nem para trás. Igual a vaca que atolou no brejo. A vaca, ela não vem. A frente não vem, então dá. Vamos ver aqui, vamos lá. Fita vermelha. Use uma fita vermelha no sutiã durante 7 dias. Depois de tempo, coloque dentro de ela, lacre e coloque no tarde de Santônio. Peça para que os desejos se realizem e acendam ela de 7 dias no santo casamento. Essa é batata. Ou é pipi? Não, é batata.

Isso aqui é meio difícil fazer. Falar, fazer o que é, faz parte do dia. Então, deixe a imagem de São Antônio debaixo da sua cama por 3 dias. Aí é fácil. Badaca, 3 dias. Antes de dormir, imagine-se um corpo rodeado por uma luz cor-de-rosa. Na manhã do último dia, toma um banho de casca de maçã com uma colher de mel. Ah, mas isso é difícil. Como é que casca esse corpo e com... Ah. É. Já atraía ele, com certeza, muito bem. Fonzagão, tá bom.

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do Saravá, com Zé Teodoro e Sampaio. Isso, ah, tá aqui, já achei. É, esse bolo do Saravá tem que ser bolo de fubá, não pode ser de trigo, não, porque tem glúten, né? É bolo de glúten. Não pode, não. É, de quê? É, eu, hein?

0: Pai Valdomiro, eu preciso muito falar com o senhor.
1: Sim, Zif. O que se vós me sês e quer, Zif? Nego velho resolve seu problema, Zif.
0: Pai Valdomiro, eu gosto muito da Ritinha, filha do nosso patrão, mas ela não gosta de mim. Veja o que o senhor pode fazer pra mim, acho que só o senhor mesmo pode me ajudar.
1: Saravá, Zif, saravá. Tudo se vai se dar certo, Zif. Pode-se levar esse bolo pra ela, Zif. Nego velho fez nos caprichos, Zif. E ela comendo esse bolo, Zif, ela vai ficar zigamadinha pros não ser. 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
0: Aqui no Dia dos Namorados, então, deixa eu ver. Ah, tem mais duas aqui. Uma é: tire 3 espinhos de uma rosa vermelha, coloque dentro do seu perfume, use-o sempre que estiver com a pessoa amada. Mas lembre-se de pedir a Santo Antônio para remover os obstáculos toda vez que usar. No dia 13, esse 13 aqui não tem nada a ver com política, não. É 13 de Santo Antônio. No dia 13 de junho, doe 13 moedas para 13 pessoas diferentes que estejam pedindo ajuda na rua, oferecendo a cada um um nome em nome de Santo Antônio. Então, Santo Antônio está aqui. Diz a tradição que o gesto é batata, é forquilha. O gesto caridoso abre os caminhos do amor. Nossa!

0: Agora aqui nelle montagne, se que ora que ele qua dá, se que varde qua, quadra. Já são 7h31, daqui a pouquinho tem o prefeito.
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2: 7:33.
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6: 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São Lourenço diz, o Venap Autopeça, Audácio, começou a Copa. O jogo foi muito bom. Outro jogo, aquele juiz brasileiro lá, falando inglês... Que agora os juízes têm que falar para o estádio inteiro por que fez isso ou aquilo. Naturalmente falam em inglês, mas tem inglês e tem inglês macarrônico. Aquele inglês ninguém entende. Tá bom. Não era isso, não. Acho que ele pegou pesado, expulsou 3 jogadores ontem, mas tudo bem. A Copa vai ser bastante criteriosa nesse aspecto. Bonito foi a Coreia do Sul, virou na raça.

principal santo para pedir namorado ou marido é o Santo Antônio. Isso tá aí. É conhecido popularmente como santo casamenteiro. Outras opções muito procuradas são São Valentim, né, que é o padroeiro dos apaixonados. E é o caso dos Estados Unidos e da Inglaterra, etc, etc. Lá é em fevereiro, né? São Valentim em fevereiro. O Valentine Days. E também São José, invocando um bom matrimônio, né?

simpatia mais famosa de Santo Antônio é, sem dúvida, o santo de colocar de cabeça para baixo, né? Ou de castigo. Muito popular. A tradição consiste em mergulhar a imagem do santo de ponta cabeça e um copo de água, deixá-lo no congelador. Já direto assim? O castigo só é tirado quando o amor verdadeiro surge. Olha, não tá fácil. Tá fácil, não. Tá, nós estamos nesse aspecto, naquele negócio que é chamado repescagem. Você pega os dois piores times que tem, os dos dois piores times, e eles disputam quem é que vai. Então, nós estamos na repescagem, não tá fácil.

Empresa de Musk, a SpaceX, estreia na bolsa e pode valer 1,75 trilhão de dólares. Esse dinheiro dá para pagar a dívida brasileira. A dívida que o Brasil rola, vai rolando de governo a governo, vai aumentando, claro. Nós estamos em 9 trilhões. O governo, o Estado, o Brasil deve 9 trilhões. É mais a dívida interna, né? A dívida externa está pequena.

A extradição de Zambelli foi anulada. A justiça da Itália diz que Moraes foi parcial. Moraes, essa foi, hein?

Essa daqui é boa, hein? Copa e São João, né? Festa, as festas que tem, reduzem votações no Congresso. E você aí trabalhando. A eleição no Peru está quase acabando. Só falta a eleição no Peru. Keiko lidera em 9 cidades brasileiras e Sanches em 2. Disputa acirrada. Keiko está com 700 votos à frente, que é nada dentro do contexto.

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agora, daqui a pouquinho o prefeito. Duas apostas acertaram a Loto Fácil, pronto. Nenhuma acertou a Quina, pronto. É, só de manhã se levantou no escuro, não acendeu luz, aí acertou a Quina da porta. Mas a Quina não acertou, não. Deixa eu ver quem acertou. Loto Fácil aqui, sorteio. Duas apostas acertaram, né? Aproximadamente 2 milhões. Pararó. Mas não fala de onde é, não.

Fiquei impressionado com os valores. A empresa de Musk, a SpaceX, estreia na Bolsa de Nova York e pode valer quase 9 trilhões. Era, dava para pagar a dívida externa brasileira, tranquilo. Nossa dívida é 9 trilhões que vem rolando e cada vez, cada ano vai aumentando.

0: Muito bem. Uno, due, tre. Tô no ar? No, si, ah, no ar. Bom dia, então, você que nos acompanha e assiste também pelo rádio e também pela internet no... Bom dia, prefeito.
1: Bom dia, Francisco.
0: Uai, alguma coisa Opa, aconteceu com esse aqui?
1: Vamos lá.
0: Cadê o...
1: O que que aconteceu? A técnica, a parte técnica.
0: Aí,
1: andiamo. Buongiorno, Francisco Ivan Zandonadi.
0: Pois é, hoje é dia dos namorados e amanhã é dia de Santo Antônio. Mas o que eu quero colocar aqui, ela falou, você tem que falar às 8 horas. Ó, são 7h56.
1: Então,
0: a dona Yolanda Camporei está fazendo 90 anos.
1: Ixi,
0: olha que maravilha, né?
1: Que privilégio, hein?
0: Que privilégio.
1: Dona... Marca, a gente tem esse privilégio também, né?
0: Isso, que coisa...
1: Dá um parabéns para ela, então, né?
0: Então, parabéns, dona Yolanda. Que Deus continue acompanhando a senhora, protegendo a senhora, os anjos da guarda a protejam pela vida fora. 90 anos depois, no final do programa, a gente toca o hino de ação de graça, porque quem faz 90 anos ganha o hino de ação de graça do nosso coral Santa Cecília.
1: Eu costumo falar, Chico, que essa turma mais idosa assim são os Stade Brauna.
0: Sim.
1: O trem que não cai de jeito nenhum, né?
0: Firme.
1: Firme, muitos anos. Mas é isso. Parabéns a dona Yolanda. Então, Chico.
0: Vamos lá.
1: Então estamos aí, né? Bom dia aos internautas, bom dia aos nossos acompanhantes aí do Instagram, da rádio. Essa semana também, como sempre puxada, sempre alguma coisa boa e sempre alguma coisa que falta e sempre alguma coisa que a gente vai fazer, né? Sim?
0: É.
1: Então, falar em semana, né? Nós estamos firme com o negócio do Revisol.
0: Revisol.
1: Né? A gente teve até um problema na época mais de chuva, mas agora a gente está... Você sabe, Chico, se o Revisol molhar demais quando chove, a dificuldade para recuperar ele. Nós tivemos esse problema no trecho de São José de Alto Viçosa até Sapucaia. Choveu no dia que o Revisol estava no local. E tivemos que esperar quase uma semana, esperar para enxugar. Nós estamos lá ainda batalhando para colocar ele em dia. Se não fosse a chuva, com dois dias a gente resolve.
0: Uhum.
1: Agora que choveu, já estamos passando quase uma semana. Mas devagarzinho está indo. Nós já temos material para o próximo trecho. Estamos terminando também o trecho do recapeamento do Caxixe, que é um lugar mais complicado ali no Brambila. Nós vamos renovar também, que ali no Brambila tem uma subida meio íngreme.
0: Sim.
1: Então nós vamos fazer três faixas. Já troço moderno, né? Se tiver um caminhão subindo ali, o carro automóvel tiver um pouquinho mais de pressa, já vai ter uma faixa alternativa, que era que a BR-262 tinha que fazer para nós, né?
0: Todo mundo que usa a rodovia sabe da utilidade da terceira pista.
1: Pois é.
0: Só eles não.
1: Pois é. Mas aí nós estamos fazendo lá para servir de exemplo para eles, né? Quem sabe?
0: Quem sabe.
1: E até falando um pouquinho com relação à BR-262, eu estive falando com o superintendente do DENIT e estou até pedindo a possibilidade da gente fazer uma intervenção ali naquele Parecida, porque final de semana tivemos muito transtorno lá, né?
0: Sim.
1: Carro que quebrou em cima do lugar. E a gente tem conversado com alguns companheiros nossos aqui de Venda Nova, que mexe com pedreira, da possibilidade da gente fazer um muro de peso ali com um bloco de granito. Mas para a gente fazer isso, a gente precisa da autorização do DENIT. Né? Então eu conversei com o superintendente, o Romeu, ele falou que até dia 18 ele me dá uma resposta. Né? Então a gente está atento para isso também, porque prejudica muito a imagem do município.
0: Sim.
1: A primeira coisa que eles falam assim, é lá em Venda Nova do Imigrante. É lá em Venda Nova do Imigrante. Então parece que a gente está insensível a isso, né? E nós tivemos também uma reunião bastante calorosa, né? Com a Cesan com relação à água e esgoto. Né? Tivemos aí com a diretoria da Cesan e fomos bem enfáticos com eles, que se eles não resolverem esse problema, a gente vai partir para o Ministério Público, porque... Aí eles falam que é competência deles. Eu falei, eu sei que é competência de vocês, mas a população cobra da administração municipal. Então nós tivemos uma reunião bem calorosa e eles ficaram de, no prazo aí, 30, 60 dias, dar uma solução. E na verdade, ficou por conta deles agora só a água, né? Porque logo na terça-feira nós tivemos uma reunião com a empresa que ganhou a concessão
0: de esgoto.
1: Do esgoto da nossa cidade e de mais 35 cidades. Então teve uma reunião lá em Vitória com os prefeitos dos 35 municípios, Venda Nova está incluído, E aí eu fiz o alerta até para os presidentes, CEO, que eles falam, CEO lá da empresa, para ele ficar muito atento que ele vai encontrar uma rede de esgoto muito precária. Né? Não está funcionando nada, não tem manutenção. E eles, né, estão assim dispostos. Nós estamos assim com uma expectativa boa, porque eles dividiram em três regionais. Uhum. E a regional aqui do sul, aqui da nossa área aqui, sul serrana, vai ser em Venda Nova, a outra vai ser em Nova Venécia e a centro vai ser em Santa Teresa, desses 35 municípios. Então a gente vai ter a oportunidade de dialogar mais de perto também com os representantes dessa empresa, para a gente resolver esse problema do esgoto aí, né?
0: Sim.
1: Primeiro os que já criaram aí na empresa anterior, que abandonou a obra, né? Tá tudo pela metade. E segundo, a eficiência realmente do esgoto da cidade. E a água nós estamos pressionando lá com a Cesan e estamos, assim, bem avançando. Nós já marcamos outra reunião segunda-feira, né? Com a diretoria, já para dar um retorno dessa demanda aí. Então, só fazendo esse esclarecimento, porque às vezes as pessoas às vezes pode pensar que a gente não está atento para esse problema. Nós estamos sim, nós estamos toda semana, né, buscando solução. É complicado porque é uma obrigação do Estado e a gente não tem muito assim, não pode nem interferir muito, né? Como é o caso da BR-262, que é o DENIT, que é o governo federal. Nós estamos aí firme e forte, mas temos notícia boa também, né?
0: Mas só falando, não há no poder público uma conscientização de que, lembra, na Copa de 70 éramos 90 milhões.
1: Isso.
0: Hoje nós somos em 212 milhões de pessoas. Então, essa parte de esgoto, água e energia elétrica...
1: Está sempre pendente.
0: Sempre a reboque.
1: Sempre pendente, sempre atrasado. Sempre atrasado.
0: Você tem a impressão de que, por exemplo, a Cesan sempre está andando em cima do fio da navalha, quer dizer, em cima...
1: Só apagando fogo.
0: Mas que coisa!
1: Nós temos um contribuinte aí, né, um morador, que já está quase seis meses esperando a ligação do esgoto da casa dele. Aí agora a Cesan não ligou, agora falou que ele tem que fazer um novo pedido, porque agora não é mais a Cesan, é a PPP. É. Aí volta tudo a estaca zero. Realmente é uma falta de respeito com a população. Mas vamos que vamos, né? Vamos. Falar em pendência, demanda, Chico, nós estamos trabalhando forte também a questão da uso e ocupação do solo, né, em Venda Nova. O que nós estamos percebendo, a questão do sistema viário, né, que é mobilidade urbana. Fizemos uma avaliação. Hoje nós temos muitas obras de prédio, aí, de edifício, sendo construído com uma garagem só. Né? Eu tenho falado aqui, está tendo muito carro na rua. A população está reclamando, né, de muito carro que está ficando na rua. Nós estamos falando isso com mais tempo. E a gente está fazendo uma política agora de conscientizar os nossos construtores, nossos investidores aí, a fazer apartamento com duas garagens.
0: Sim.
1: Ontem mesmo eu tive a conversa com o construtor, para ele ficar atento para isso. Porque quem vai ficar prejudicado é quem está comprando o apartamento. Porque a hora que a prefeitura botar proibido estacionar, onde que essas pessoas vão deixar o carro? Né? Então, quem também está investindo... pode ficar atento para isso, justamente porque aquilo que você falou. A população cresce e o espaço é o mesmo. Você falou 70, era 90 milhões. Hoje é 200.
0: 200.
1: E Venda Nova é a mesma coisa.
0: É.
1: Né? Quando emancipou há 30 anos, em 88, era 5 mil habitantes. Hoje é 25.
0: Sim.
1: Né? 5 vezes mais. Então, e as ruas são a mesma, né?
0: É.
1: Então, ficar muito atento com essas demandas de planejamento de futuro, né? Mas vamos lá, o povo vai ficar atento, já estamos conversando. Naturalmente o PDM também vai se adequando a isso, o PDU, e vai ajustando. Mas, falar em futuro, a meninada aí dos jogos escolares está botando para quebrar, hein?
0: Aí, então.
1: Pois é, pá, nós estamos aí com 3 ou 4 equipes já na final do estadual. Se ganhar o estadual, vai pro brasileiro.
0: Eita!
1: Nós temos aqui basquete infantil feminino da Escola Fundação Adelino Perim. Basquete infantil masculino da Fundação Adelino Perim, handebol infantil da Escola Domingos Perim e seleção de handebol do município de Venda Nova do Imigrante. Então já tem 4 equipes.
0: Olha, eu não conheço nada além da educação e do esporte para formar uma personalidade? Como é eficiente?
1: É. Forma caráter, forma um monte tudo. De coisa, né?
0: Você aprende a ganhar, aprende a perder, que é uma
1: aprende
0: coisa.
1: Aprende a viver
0: em grupo, obedecer a orientações
1: critérios técnicas,
0: cada um vai fazendo o que quer, não? É muito interessante, eu gosto muito.
1: É, eu também gosto muito. A nossa equipe, o nosso pessoal da Secretaria de Esporte está muito empenhada nisso, a Secretaria de Educação também. Mas o esporte está criando muita competição, investindo nas crianças. Nós temos sempre o campeonato Campeões do Futuro, também, que está sempre rodando. Vamos ter agora a Rua da Ciência, para ir buscando levar as jovens e as crianças a se interessar pelo desempenho físico, mental, intelectual e comunitário. Sim. Das coisas, né? Mas vamos que vamos.
0: Vamos.
1: E falar nisso também, saindo um pouquinho da educação aí, do esporte, a gente está também com a Conferência Municipal de Saúde.
0: Saúde.
1: Que vai acontecer, né? Já estão abertas as inscrições e vai ter um evento no Centro Cultural. Não isso. Sei se você tem aí, acho que é dia 24 de junho, é isso?
0: 24 de junho, das 8 às 13 horas, no auditório da Paróquia São Pedro Apóstolo.
1: Ah, é na
0: embaixo.
1: Salão paroquial.
0: Salão paroquial.
1: Famoso, antigo salão paroquial.
0: Que é o teatro, né? Que a gente fazia teatro ali.
1: O único lugar que a gente tinha, né?
0: Sim. Saúde, democracia e soberania e SUS. O SUS tem que ser uma coisa muito bem dirigida, porque que atinge uma população. Países muito mais desenvolvidos que nós não tem SUS.
1: É. E, na verdade, o SUS ele é meio emblemático, porque ele é para todos, né?
0: É.
1: E às vezes o poder público não dá conta de
0: não
1: tudo.
0: Não dá conta.
1: Né? Então, isso é uma experiência que realmente país em desenvolvimento é mais direcionado para a população menos favorecida. Mas, como é o direito de todos, às vezes sobrecarrega, né?
0: Sim.
1: E a gente vê hoje, pelo nosso município mesmo, a gente vê demanda acima da capacidade. Né? E muitas vezes a atenção primária só que é do município, e a média e alta complexidade, que é a responsabilidade do Estado e da federal, eles não dão conta do recado. Então a prefeitura aqui identifica toda a demanda, mas na hora de fazer uma cirurgia, na hora de fazer um exame especializado, que é a responsabilidade do Estado e da União, a gente não consegue ter acesso. Mas a gente vai se esforçando aqui naquilo que pode, né?
0: Uhum.
1: Dentro do que é possível, nós estamos. Então, vai ter essa conferência municipal, vai ser a quarta conferência, uhum. Né? Vai ser dia 24 de junho, no horário de 8 às 13 horas, na parte da manhã, ali no Salão Paroquial.
0: Quem é que pode participar? Representantes da sociedade civil, trabalhadores da saúde, gestores e usuários do SUS para avaliar a realidade local, discutir desafios e apresentar propostas que possam contribuir para aprimoramento dos serviços de saúde do município. Né? Então, é todo quem é que pode participar dessa conferência municipal. Vai ser lá no auditório da paróquia de São Pedro Apóstolo. Inscrições online, o site e redes sociais da prefeitura. Você faz a sua inscrição para poder participar.
1: Então vamos que vamos, né,
0: Chico?
1: Vamos lá. É muito bom a gente se apropriar,
0: sim,
1: né?
0: Sim.
1: Das demandas, das dificuldades, das soluções, que a gente trabalhando de forma integrada, colaborativa e de pertencimento, a gente vai melhorando. E ainda, saindo um pouco da área de saúde, a área da educação, agora uma notícia que eu acho que é boa, né? A questão dos uniformes. Já está praticamente resolvida a parte da prefeitura. Agora a prefeitura está aguardando as empresas que têm o interesse de fazer o uniforme, que a gente chama de credenciamento, são as empresas que têm interesse de fornecer o uniforme. A partir do momento que as empresas se credenciarem, aí a secretaria dá autorização para o usuário ir lá e encomendar o uniforme de acordo com o tamanho da criança, assim, vai ser muito bacana. Então a parte burocrática já está pronta. Depende agora só das empresas que têm interesse de confeccionar e vender os uniformes. E daí a Secretaria de Educação já libera para os pais, os alunos ir lá e já encomendar o uniforme.
0: Muita criança, hein?
1: É, muita criança.
0: Você passa aí na saída do Liberal, nossa mãe, faz medo de criança.
1: E olha que o pessoal ainda está devagar, não é igual na nossa época de 13, 14 por família, não, hein?
0: É.
1: Tá na base de 2-3, mas a população aumenta, né?
0: Aumenta, nós temos que cuidar das nossas crianças.
1: É verdade. Então, a notícia aí do uniforme, né? E então, falando agora das notícias aí, só lembrando que dia 15 de maio, segunda-feira, é o Dia Mundial da Conscientização da Violência contra a Pessoa Idosa.
0: Sim.
1: A gente vê muita notícia aí, pessoas idosas, acamadas, sendo assim, sofrendo algum ato de violência, às vezes pelos próprios familiares.
0: Sim.
1: A gente vê casos na televisão que não sei onde se é verdade ou mentira, a gente até como é que a gente chama? Não sei se a palavra é até matar, mas tirar a vida.
0: Sim.
1: Né? Tirar a vida de pessoas idosas com interesse interesse da aposentadoria, para se livrar do problema. E assim, é uma falta até de respeito, né?
0: Ou de humanidade.
1: De humanidade com as pessoas que tanto trabalharam, né?
0: Sim.
1: Formaram, às vezes, família, filho jogando pessoa idosa no nas casas de passar, assim, casa de. Como é que fala?
0: Asilos.
1: Asilos. Então, é assim, a gente tem que pensar muito e reconhecer muito a importância dos idosos, né, na nossa passagem aqui. Então, quinta-feira, segunda-feira é um dia para reflexão sobre isso, dia mundial, né? E também falar, Chico, do número da campanha de Maio Laranja e Faça Bonito.
0: Opa!
1: Que foi a campanha do abuso contra a exploração sexual de criança e adolescente.
0: É outro drama.
1: Nossa. É no começo e no final, né?
0: Puxa!
1: O intermediário ali fica na zona confortável, mas o começo e o final sempre sofrendo as consequências, muitas vezes, da falta de respeito, de humanidade com as pessoas. Mas para nossa, assim, no nosso entendimento, teve foram bastante frequentadas. Nós tivemos quase 120 rodadas de conversa, né, com as crianças, com o adolescente. Foi identificado mais de 2.500 crianças discutindo, dialogando sobre isso, né? E além da mostra, né, cultural, no Centro Cultural, que teve mais de 750 visitantes.
0: Uhum.
1: Então, acho que de um modo geral, né, conseguimos assim, atingir um pouco do que a gente queria. Né? Agora tem que colocar isso em prática. Né? E um negócio importante, né, que já foram registrados 10 revelações espontâneas, né, de violência. Né? Então, esse ambiente, esse movimento também dá oportunidade da criança denunciar, às vezes, uma violência que ela está sofrendo e fica com receio, né, de denunciar. Então, tudo isso aí a gente considera uma atitude muito importante da nossa Secretaria de Bem-Estar Social e também de conscientização, não é isso?
0: Sim. Eles vão crescendo com essa visão de respeito às diferenças, né, que tem que aprender. Isso, se às vezes não é aprendido em casa, a escola tem que cumprir essa função.
1: Claro. Tem que estar sempre pensando na frente, né, Chico?
0: Sim.
1: Pensando na frente também, nós comentamos aqui sobre a mobilidade urbana. Nós estamos aguardando a Câmara aprovar, né, a Secretaria de Trânsito. A nossa parte já está toda feita, estamos dependendo agora só dos secretários, dos vereadores, que assim que eles aprovarem, né,
0: a
1: criação da secretaria, nós já vamos avançar para implementar o trânsito municipal, que é também uma demanda muito forte. Então, assim, pelo que eu estou sabendo, né, o projeto já está na mão do presidente para poder colocar em votação e a nossa parte já está feita. Vamos aguardar agora os vereadores, né, fazer aí o dever de casa deles. Também uma coisa interessante. Fala.
0: Não, eu estive ontem em Cachoeiro, precisei lá na cidade. A cidade está começando a ficar intransitável. Não tem condições. Tem lugar que não tem semáforo, que aí você tem que ficar na bondade. Aí você deixa um passar, passa 5 daquilo lá e você fica lá. É o seu direito, mas você deu o direito a ele para poder passar. Então, o trânsito está piorando em tudo que cidade.
1: Eu estive conversando com o prefeito de Santa Teresa. Lá, a solução deles é diminuir como é que a gente chama? A altura de prédio?
0: Sim.
1: O gabarito.
0: Gabarito.
1: O gabarito lá, eles vão abaixar o gabarito de 6 para 4 andares.
0: Oh, mas que glória!
1: Porque não dá para construir, né, muito prédio se você não tem mobilidade urbana.
0: Então, e lá é problema, hein?
1: Lá é problema. Porque... talvez daqui uns dias nós vamos ter que fazer a mesma coisa em Venda Nova, né? É. Porque não vai caber as pessoas na rua, não vai caber os carros na rua. Então tem que ter essa consciência.
0: As pessoas têm que tomar sempre a consciência. Encosta um carro do lado, encosta do outro. No meio tem que passar o caminhão de lixo.
1: É.
0: Senão vai fazer como vai recolher lixo?
1: E a gente está observando também que em Venda Nova, a parte comercial também, eles, para poder facilitar o uso e ocupação do solo, onde vai ser, teria que fazer dois comércios, eles fazem um comércio, eles fazem dois para diminuir a exigência da vaga de estacionamento, e depois às vezes até une os dois espaços. Então são coisas também que acabam prejudicando um pouco a mobilidade. Mas é uma coisa que precisamos ter muita consciência, né? Eu acho que eu falei no início, nós estamos conscientizando as pessoas até aumentar a garagem dos prédios. Ou diminuir o gabarito, né? De 6 para 4. É uma discussão que tem que ser enfrentada, Chico, antes que aconteça igual você falou, em Cachoeiro. É. Antes que aconteça igual Santa Teresa. Nós temos que ter uma organização de crescimento ordenado, né? E isso, às vezes, esse enfrentamento dá um desgaste pessoal, mas é importante, no futuro a gente vai saber reconhecer esse esforço, né?
0: Você vê agora na 101, duas cidades, né? Dois municípios vão ter que fazer contorno,
1: né?
0: Gastar rios de dinheiro. Aí, pô, aqui a pouco, se não tiver uma vigilância, o pessoal vai construir no contorno e tudo de novo.
1: Aconteceu em Vitória, em Cariacica, né? É. Fizeram o contorno aqui, passando do Ceasa por trás da cidade. Todo mundo construiu no contorno. O contorno não é mais contorno. Já fizeram o segundo contorno lá no Mestre Álvaro. É. Mas daqui a pouco não vai ser contorno mais. E nisso, falando nisso, o prefeito de Santa Teresa também estão estudando já. Uma possibilidade de fazer um contorno da cidade, porque está intransitável.
0: Por causa dos caminhões também que vem na Santa Maria de Itibá.
1: Santa Maria de Itibá é o desenvolvimento de um modo geral, né? E aqui a gente tem que ficar atento para isso também. Mas vamos trabalhando aí, criando a consciência, né? Para a gente poder avançar mais nisso. E com relação à infraestrutura, Chico, a gente está correndo muito atrás de recursos com o governo do estado, governo federal. Tenho conversado muito com os prefeitos no entorno aqui, e o nosso sentimento é que nosso município ficou um pouquinho para trás com relação a isso. Uhum. Né? Eu estou vendo muitos convênios no município de estruturante, né? de obras de estruturação, e o nosso, nós temos muito pouco, né? Do passado. Agora que a gente está conseguindo bastante recurso, né? Estamos lá em Alto Bananeiro, estamos brigando com o governo do estado para já liberar mais um pedacinho lá, estamos terminando o Caxixe. Então, assim, nós estamos trabalhando com recursos que nós estamos conseguindo agora, porque nós herdamos muito pouco recurso para poder investir na cidade. Mas devagarzinho nós vamos ajudando, né? Vamos criando essa consciência aí, vamos tocando o barco, não é isso?
0: Isso.
1: E falando em tocar o barco, a turma da Bocha.
0: Da Bocha. Ei, papa. Eita, tenso.
1: Domingo, bicho pega.
0: Domingo. Rapaz. Domingo vai ser a disputa pelo primeiro e segundo lugar, que é o João Avance e Providência. E o terceiro lugar fica entre Dom Bosco e Mário Lourenção. 14 horas de domingo.
1: Rapaz, e eu soube que está bem apertado para os visitantes agora.
0: Então.
1: Porque eu soube que o Mário Lourenção veio aqui no Dom Bosco, acho que ganhou de 4-0, se não me engano. E o Providência foi lá no João Avance e ficou de 3-1. Então agora os outros jogos vai ter que recuperar a diferença.
0: O desastre.
1: Recuperar a diferença. Mas vai ser bacana, tá muito bacana. Eu tive ali.
0: É uma expressão, quer dizer, correr atrás do prejuízo.
1: Correr atrás do prejuízo. Mas o pessoal tá bem em ambiente de confraternização, certo. Tá ficando muito legal, né? Porque esse torneio, esse campeonato, ele é um pouco diferente porque ele é comunitário.
0: Uhum.
1: Quando você abre o municipal, começa a vir gente de fora, que é a mesma história do futebol.
0: Sim.
1: E começa aquela disputa, aquela falta de, né, de habilidade para se lidar com a diferença, né? E às vezes começa a dar os ânimos ficarem mais exaltados. Mas o municipal está de parabéns, tanto o futebol como a Bocha está indo muito bem. O futebol já acabou, com o Betânia campeão. E agora vamos ver quem vai ser o campeão, se vai ser o João Avance ou Ou Providência. Providência. Um dos dois vai sair campeão domingo. Deixa eu comemorar, não é isso?
0: Isso. Falando em futebol, o Rio Branco classificou para...
1: Você viu, rapaz?
0: Então.
1: Vamos ver,
0: passou,
1: né?
0: Passou uma fase muito ruim no campeonato estadual.
1: É.
0: Agora na Copa Espírito Santo...
1: Já tá lá nas quartas de final. Não. Você vê o que, que é o futebol, o que, que é o jogo, né?
0: O jogo.
1: É, mas é isso. É. Então tá, Chico. Bom. Essa semana era mais ou menos isso aí que a gente...

0: o Dia dos Namorados mais à noite, porque durante o dia a gente tem que trabalhar, né? Mas eu tenho também a felicidade de sempre que eu posso almoçar em casa com a minha família, então a gente sempre tem os momentos de família, né? E aí a gente vai criar um momento especial aí, de alguma forma, para relembrar, apesar de nós já não estamos mais naquela fase de adolescente, de juventude, que fica mais empolgado com esse trem, né? Mas nós não podemos perder a empolgação, não, rapaz. Nós temos que ficar, temos que ser sempre espírito jovem, né? E sempre reconhecer, né, a importância da mulher na nossa vida, né? Então, a gente, por mais que a gente fale tudo, mas o companheirismo, né, do homem com a mulher é muito importante para a gente enfrentar as dificuldades da vida, saber entender o que Deus espera de cada um de nós. Então fica aí um abraço a todas as mulheres, a todos os homens aí, e que curtam bem o Dia dos Namorados.
1: E juízo, hein? Juízo, era a expressão que a nona usava. É. Juízo, hein?
0: É.
1: Então,
0: dependendo aí, tem gente que até a família aumenta. É, rapaz. Deixa aumentar.
1: Bom, deixa eu mandar aqui um alô aqui pro... Nós temos um ouvinte acompanhando a gente, o Reginaldo Bazzoni, lá em Vila Velha.
0: Opa!
1: É, temos a Valquíria Ramos, nossa correspondente em Lisboa.
0: Opa!
1: Ouve sempre em Lisboa.
0: E João Luiz também, lá em Minas Gerais, né? Que diz que está sempre conosco, né?
1: Manda um alô para o Feliz Dia dos Namorados. Depois nós vamos falar aqui. Deixa eu ver mais o que. Bom dia. Não dá para ver que tem... áudio, jogadores do Irã, qual é o risco de não voltar? Pela primeira vez vamos ver dois países em guerra jogar bola. Ah, já teve. Entrar em território inimigo, sair vivo e considerar a vitória. Tá bom, vamos lá. Deixa eu ver mais aqui. Bom dia, Chico. Bom dia, prefeito. Aqui na rua São Pedro estamos com um problema. Os cachorros da rua são muitos. Tem um rapaz que trata deles, estão bonitos, mas deram de atacar as pessoas, mordendo e derrubando motoqueiro e ciclista. O que a prefeitura pode fazer para...
0: Então, Chico, é uma demanda também que vai crescer, né? Nós já estamos se organizando para isso, nós estamos fazendo um espaço específico para recolher esses cachorros e mais ter onde colocar. Como a gente não tinha onde colocar, a gente tinha um pouco de dificuldade, mas agora nós estamos fazendo um canil, né? Lá no a gente já tinha improvisado um canil lá, na baia lá, no terreno da prefeitura. Mas agora, como a gente vai implantar outras obras lá, nós também estamos fazendo um espaço próprio, um canil próprio, já com algumas adequações, para a gente também poder enfrentar, assim, tentar minimizar essas demandas aí. Então, em curto parte de tempo, a gente vai ter alguma coisa. E vamos trabalhar também com a questão da castração, né, Chico?
1: Sim,
0: que é uma necessidade também.
1: Bom dia, em frente à minha casa, na beira do rio, do lado do depósito de nutrientes, tem uma árvore cheia de ervas passarinho, está com uma parte grande, pesada e tombando. Com o vento vai cair e atinge minha casa. É possível? É, em frente à casa do João Carnielli, na beira do rio.
0: Sei onde é. Nós andamos fazendo alguma coisa lá, mas vamos passar. Essas árvores também a gente vai ter que suprimir um pouquinho para facilitar um pouquinho a limpeza do rio, né?
1: Sim.
0: Foi plantado muitas árvores e agora acaba dificultando um pouco, mas a gente está fazendo um monitoramento disso aí. Eu sei onde é e vou passar lá para o pessoal nosso para pedir, para dar uma olhada.
1: E parabéns, bom dia, Chico, bom dia, Dalto. Parabéns pelas obras no Brambila. Vou até trocar a roda do meu e a moto. Por olhar bem a comunidade. Tá bom. Deixa eu ver se tem mais hoje aqui. Três mensagens no... tá aqui. Vamos ver aqui mais. Tem alguma coisa aqui. Bom dia, Chico. Leninha, moro no Caxixe, frio. Pergunta ao prefeito como faço para levar entulho sempre que tem alguma coisa para jogar fora e não tem ninguém para pegar.
0: Não, a gente, no nosso planejamento, é a Secretaria de Meio Ambiente que recebe essas demandas e faz o planejamento, porque como é uma coisa sazonal, que a gente chama, não é com frequência, como é o lixo doméstico, o ideal é tentar eu não lembro agora de qual, mas é tentar o contato com a Secretaria de Meio Ambiente, que eles fazem a programação para os carros passar e tirar. Se puder entrar no

0: no site da prefeitura, deve ter lá o telefone da Secretaria de Meio Ambiente e eles fazem esse planejamento.
1: Bom dia, prefeito. Precisamos com urgência sinalização pedestre na creche da Vila da Mata. Pedestre é horizontal, né?
0: Pedestre é horizontal. Deve ser faixa.
1: É faixa. Vamos lá. Eu criei uma música em homenagem à minha namorada. Gostaria de saber se você podia tocar. Não tem. Toca aí, depois a gente vai ouvir. Eu pergunto ao prefeito se ele sabe que tem gente morando embaixo de viaduto. Seria bom lhe dar uma olhada para ver se está acontecendo. Não sei.
0: Na nossa cidade não tem viaduto, né? Tem viaduto na BR-262, né? Mas já vamos olhar. Aliás, a gente nem pode interferir nisso, né?
1: Não pode.
0: Não podemos interferir.
1: Olha, é uma complicação. Como é? Nós somos. Como a gente gosta de complicar, né? Você não pode tocar naquelas pessoas.
0: Nós estamos, por exemplo, com os pontos de ônibus. Sim. Aqui mesmo, aqui perto, aqui em frente ao Mercado Central, tinha um cara que estava ali já 4 dias com a bicicleta e dormindo no ponto de ônibus. E a gente tem que ter toda a habilidade necessária para lidar com esse problema, né?
1: Eu não sei o que é isso aqui. Feito no bairro Tapera, que o povo está subindo e descendo de carro no lugar de bicicleta. Onde é isso?
0: Ah, deve ser a ligação da BR-262 com a lateral.
1: Sim. Aqui não pode. Aqui é áudio, não dá para falar. Não mandem áudio que não adianta. Eu não tenho como abrir o áudio aqui. Aqui tem um poste que está faltando luz, deve ser. É. 00892. Deixa eu ver. A PPP já começou a atuar?
0: Eles estão aí de forma precária, né, Chico? Eles têm, tá terminando agora o prazo deles, eles já entregaram, se não me for engano, o prazo de implantação. Eu não sei falar aqui de memória, mas eu sei que já venceu, eles já entregaram o plano de implantação da PPP. Eles estão de forma precária na iluminação, mas já estão por aí já.
1: Tá certo. Bom, fechando aqui, vamos lá. Ah, o cara mandou o nome daquela música, falou que mandou, fez uma música, mandou também. A música chama-se Meu Bem. Tá bom.
0: Tem tudo a ver, né? Pelo menos o nome é sugestivo. Né?
1: Então, vamos lá. Depois a gente vê. É música feita na inteligência artificial. É um negócio de doido. Inteligência artificial.
0: Hoje eu trouxe.
1: Mas que coisa impressionante. Você chega assim e fala assim: preciso fazer um discurso no encontro que vai ter em Vitória e vai falar sobre esgoto e água da cidade, não sei o quê. Porque a inteligência artificial faz o discurso pra você. E você não. Não precisa ser exatamente claro. Que lá ele dá algumas coisas assim, pronto, tá lá.
0: Mas você sabe o que eu estou observando, Chico? Nos eventos que eu estou indo, as pessoas estão fazendo muito discurso escrito. Provavelmente deve ser em função disso.
1: É sim.
0: Vai na inteligência artificial, fala o assunto, fala não sei o quê, sai o discurso, pronto.
1: E coisas bem feitinhas, mas tem que ser assim: a última palavra tem que ser a sua, não pode ser a.
0: Pois é.
1: Tudo bem.
0: Tem um lado positivo e um lado negativo, né? Porque aí prejudica a inspiração das pessoas, né? Fica muito formal, mas vamos que vamos.
1: Aqui, eu prefiro juntar os prefeitos da região para resolver o problema da BR do buraco.
0: Mas na
1: verdade é nosso mesmo, né? Dentro do nosso município.
0: Não, mas a gente tá ligado. Vamos ver se Deus quiser, nós vamos resolver isso aí. Acabou? Acho que eu.
1: Podíamos
0: ouvir então?
1: Aqui ela reclamou que nós não lemos uma mensagem dela. Vamos lá. Bom dia, Chico. Bom dia, Pedro. Parabéns pelas obras do Brambila. Vou até trocar as rodas da minha moto. Agora tem estrada. Só falta a iluminação pública. A administração pesada prometeu a passada, né?
0: Passada.
1: Prometeu, não fez. Nem estrada e não é luz. Tá bom? Angélia Marta. Pública, a administração pesada prometeu a passada, né?
0: Passada. É.
1: Prometeu, não fez. Nem estrada e não é luz. Tá bom? Angélia Matos, tá falado.
0: Vamos que vamos, devagarzinho nós estamos ajeitando.
1: Deixa eu ver aqui, tudo bem? Aqui. Bom dia, Chico Prefeito. Gostaria de saber que irão jogar cascalho nas sete curvas antes da chuva?
0: Se der tempo, a gente está hoje priorizando mais é o Revisol, né? Porque é uma coisa que é definitiva, né? A gente sabe que cascalho é paliativo, porque dependendo da chuva, carrega tudo, enche as caixas secas. Teria que ser um tipo de material que não tivesse esse tipo de erosão. Então, a questão do cascalho que eles chamam deve ser o saibro. Mas para sete curvas não é o material mais apropriado.
1: Uhum.
0: A nossa expectativa é que a gente identifique lá o tal da pissarra, que a gente chama, ali por perto, para a gente fazer isso. Mas estamos aí no planejamento ainda.
1: Muito bem.
0: Muito bem?
1: Bom, vamos fechar depois, quando a gente fecha o programa aqui, nós vamos tocar o hino de ação de graça para a dona
0: Yolanda,
1: que está fazendo 90 anos hoje. Isso, dona aí. Yolanda Campores.
0: Tá certo.
1: Andiamo via?
0: Bom final de semana a todos. Ah, sim. Eu acho que vai ter festa em Santo Antônio do Oriente.
1: Ah, é.
0: Porque nós, eu falei que nós ia ter três festas, né?
1: É.
0: E Santo Antônio do Oriente, ele costuma comemorar o Santo Antônio, que é o padroeiro lá. Né? Talvez ele não tenha feito muita divulgação, porque a festinha deles é um pouco mais modesta, mas é muito boa de ir. Sempre eu vou, eles têm ali é mais religiosa, né? Mas também bem participativa. Então, provavelmente vai ter. Quem quiser passar por lá.
1: Depois tem São João, depois tem
0: São Pedro. Três festas esse menino.
1: Tá certo.
0: Vamos firme.
1: Vamos lá.
0: Então vamos lá. Buongiorno.
1: Buongiorno.
0: Andiamo via.
1: Vamos trabalhar.
0: Vamos trabalhar.
1: Vamos lá.
0: Deus quiser, bom final de semana a todos.

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7: Não vai dar tempo.

Ah, quem? Aqui a Celina Lourenção mandando pro Ribeta, Ronaldo, Leninha, Isabel, Luan, Rosimar, Santa Camiele. A volta.

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Chico, peço possível tocar a minha namorada com Vinícius de Moraes em homenagem a todas as namoradas, especialmente a minha Regina Lourenção, namorada há 30 anos. Ah, o amor está no ar, né?

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8: Bom dia, bom dia! Está começando mais um Manhã Você aqui na Rádio FMZ, a Rádio da Família. Eu sou Vanessa e é um prazer ter a sua companhia, a sua sintonia nesta manhã de sexta-feira, dia 12 de junho de 2026. Dia de quê? Dia de quê? Dia dos namorados. Se você quiser mandar o seu alô, pedir a sua música, o telefone para contato é 28 99928-3068. E nós vamos juntos até às 13 horas. Então, um ótimo dia para nós.

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1: Nota de falecimento. A filha Fiou fica com o falecimento da senhora Lourdes Dório. Seu que está sentado na portuária do cemitério Padre Mi. E o sepultamento será hoje às 15 horas no cemitério local. A

0: traz consigo a alegria de mais um dia e a magia do dia dos namorados. Que essa manhã seja iluminada aí por sorrisos, carinho, gratidão, por quem faz o nosso coração bater mais forte. Aproveite aí cada momento ao lado de quem você ama, demonstre afeto, celebre os pequenos gestos que tornam aí a vida mais bonita, né? E para quem está solteiro, que o dia seja repleto de amor próprio, amizades sinceras e muita felicidade. Hoje é dia de sorteio. Nós temos duas cartelas para serem sorteadas. É a sua última oportunidade de participar. E quem sabe aí levar para casa uma cartela para concorrer lá no sorteio beneficente que vai acontecer no domingo, dia 14, às 16 horas, lá na 33ª Festa do Inhame, na Mata Fria, em Conceição do Castelo. Na ocasião, serão sorteados aí dois prêmios, um de 10 mil e um de 20 mil reais. E para você que está sempre aqui sintonizado com a gente na Rádio FMZ, sempre aqui ligadinho no programa Amanhã você pode concorrer aí ao sorteio de uma dessas duas cartelas para participar lá no domingo. Lembrando que os ganhadores terão que buscar a cartela até hoje às 4h30 aqui na Rádio FMZ, né? Para dar tempo aí de você pegar a sua cartela e participar lá no domingo. Como que você faz para participar? 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E mais tarde a gente volta aí com o resultado para você, tá bem? Obrigada aí pela sua companhia. Vamos juntos aí até às 13 horas com muita música boa.
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2: Volta aqui com Manhã Você, nessa sexta-feira, dia 12 de junho, dia dos namorados. Agora 9h36 e o dia tá começando. 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E vamos divididos aqui dos nossos ouvintes que estão sem liga de com a gente. Um alô pra aparecer Lázaro, que tá aqui com a gente. Maria, eu não consigo tocar, porque eu não consigo enchar ela na grade. Mas fica aí. Eu vou tomar outra muito boa pra você também. Logo mais na sequência. A Penha Meneghete pediu uma música aqui da Ana Castela. Penha também, pra que ligadinha com a gente. Um ótimo dia, Penha. E deixa eu ver aqui. Aqui, vou botar assim. Ela queria oferecer uma música pra irmã Alcilene, pra Dani e a Luiz. Desculpa. Na sequência pra vocês, tá? Ó, bom dia, meninas. Muito obrigada pela participação aqui no Manhã Você. E vamos de muita boa. 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

0: 14, 16 horas. Serão prêmios a ser sorteados lá, uns 10 mil e de 20 mil reais. E hoje, pra você que se para aqui no Manhã PC, você pode correr a uma das duas casas que nós estaremos sorteando aqui pra você. Então você só precisa mandar uma página no nosso WhatsApp, número 28 9 928 30 8. Fala pra seu nome, onde você me sinaliza, quer participar do sorteio e você já está concorrendo, bem? Então lá vamos ter os pedidos dos nossos ouvintes. Vem chegando pra vocês, Viléo Borbetas.
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3: 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Vamos ver como é que fica o tempo, né? A visão do tempo para hoje, sexta-feira, dia dourados. Segundo o Instituto Clima Tempo, hoje será parecido com o de ontem. Sol com algumas nuvens durante o dia, período de céu nublado, noite com muitas nuvens. Temperatura vai daí entre 14 e 23 graus. 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Fala aí o seu nome, de onde é, sinal que gostaria de participar do sorteio. Então, quem quer mandar seu alô e pedir sua música é o mesmo número de contato. Vamos atender os pedidos dos nossos ouvintes, sempre ligadinhos aqui com a gente. Gosto de mandar um alô pra Sandra Maria Rosato, tá sempre linha aqui com a gente. Bom dia, Sandra, tudo bem com você? Obrigada pela participação. E a Nina Carne Lili do Centro, que pediu Maria Mendonça, que oferece pras amigas dela. Vem mais ouvir aqui ligadinho com a gente. A nossa amiga Socorro, Socorro Pisa também. Ah, oferece pra amiga Lúcia, em Alto Caxixe Frio e mim também. Obrigada, Socorro, pra você também. Bom dia aí, ótima sexta-feira. Vamos de música no Manhã Você?
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3: De volta com Manhã Você, Rádio MZ, a Rádio da Família. E levamos lá em Afinidade Espírita Nova, convida para mais um vídeo do seu Bazar Solidário. Será no sábado, 13 de junho, das 9 às 17 horas, na Sete Afinidade Espírita Boa Nova, rua Jacumina Calide Púpero, CC5, bairro Tapé. Ao lado da clínica Dr. Orlando Filete. Vai fazer uma visita e conferir. Lá você vai entrar peça a partir de R$1 e a fraternidade cai esses recursos para meio suas as de assistência social. E se você ainda participou do nosso sorteio, hoje estamos sorteando duas cartelas para você concorrer lá na 13ª Festa em Ame, na Mata Fria, Conceição Castelo. São para participar do sorteio presente que vai acontecer no domingo, dia 14, no domingo agora, às 10 horas. Sorteados um prêmio de 10 mil e um para R$20. E para você que está sintonizado, gente, você pode correr aí a uma dessas duas cartelas. Você envia uma mensagem no WhatsApp, número 289-9920-3068. Fala aí pra gente o seu nome, onde mora, sinais é que você gostaria de participar do sorteio e você já estará correndo. Deixa eu ver, nós temos mais alô, 20 sempre lidinhos aqui com a gente. Sônia de Vila São Miguel pediu uma música, a da Shakira, a Mario, a do Bar São Pedro também, um alô para os ouvintes, falou Corinhos. O João Corim, lá Betando, um alô, pede uma música pra namorada e esposa de Isabelle. Uma música Jorge Matos que eu vou tocar você na sequência. João, muito obrigada pela participação, hein? E vamos de Jorge Deus pra sempre com você.
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3: Estamos de volta aqui com Manhã Você, agora são 10h23. Vamos animar essa sexta-feira. E olha, temos oportunidade de emprego para você que está em busca aí de uma recolocação no mercado. Para você que está buscando aí por um trabalho, o Grupo Perim está com vagas abertas para a nova loja lá em Bananeiras, próximo à Fiat. Há oportunidades aí para operador de caixa, repositor, padaria, açougue, frios e também para atendimento. E não é necessário ter experiência, viu? A unidade estará em projeto piloto aí de escala 5x2, além de oferecer um salário compatível com a função, plano de saúde Unimed, plano odontológico, ticket alimentação, convênio com faculdades e seguro de vida. Você pode enviar o seu currículo aí pelo WhatsApp 28-2101-5073 ou ainda entregá-lo lá no Senac, aqui de Venda Nova. 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E para você, minha amiga, meu amigo, que está aí pensando o que é que vai fazer de almoço nesse dia dos namorados aí, nessa sexta-feira, tranquila aí, vamos devagar, né? Fala, tá todo mundo já com a bateria na metade só. Que tal uma carninha de panela, assim, com uma batatinha, uma cenourinha, um arrozinho, uma coisa bem tranquila, assim, sabe? Coloca tudo na panela de pressão, já deixa cozinhando, fica fácil. Vamos animando que a gente ainda tem muita música legal pra tocar aqui. E eu tenho ouvintes querendo pedir músicas, mandando um alô. Um alô pro Judásio Pereira lá da Tapera, pro Lucas do bairro São Pedro, pra Diane Souza lá de São João de Viçosa, que oferece uma música pra Luiz e pra querida. Pro Rodrigo Tosta. O José Augusto Herbes mandou uma música e pediu pra oferecer pro Ecoparque Pedra Azul Aventura e pra todos os ouvintes. E o Joel Gomes, lá da Vila Betânia, que quer uma música com o Djavan. Vou tocar na sequência pra vocês, tá bom? Obrigada a todos pela participação, muito obrigada pela sintonia aqui. Vamos juntos, que a gente ainda tem muita música boa pra tocar. 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Então vamos de música boa!
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9: Estamos de volta aqui com Manhã Você e eu tenho um convite para te fazer. A Associação Aracê convida para o próximo passeio bioenergético. Tem aí na programação lazer e autoconhecimento em trilhas e clareiras, técnicas de absorção de energia, lanche, roda de conversa e muito mais. Será neste sábado, dia 13 de junho, com início às 14 horas e término às 17 horas. O local? Pedra Azul, acesso pelo quilômetro 87 no campus da Associação Aracê. Se você quer mais informações ou deseja participar, você pode mandar uma mensagem no WhatsApp número 27 99973120. 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E agora é o seguinte, né? Fica aí a reflexão. Será que o amor precisa mesmo ser alguma coisa tão grandiosa assim? Porque às vezes, um café da manhã preparado com carinho, uma carta escrita à mão, uma caminhada juntos no fim da tarde, ou mesmo desligar o telefone e o celular para dedicar ali atenção para quem você ama, vale muito mais do que presentes caros, hein? Que tal você que não quer, de repente, sair para jantar, né? Que prefere uma coisa mais privada, mais íntima, assiste um filme favorito aí com seu amor, fazer um piquenique simples, cozinhar juntos um prato que vocês gostam muito, ver fotos antigas, rever fotos, né, de vocês juntos, montar uma tábua aí de petiscos, conversar sem o celular, viu? Brincar aí de algum jogo, jogar cartas, dominó, um momento a sós, isso é muito importante, né, para manter aí o amor. O amor, ele mora nos detalhes, nos gestos mais sinceros, na presença. Então, nesse Dia dos Namorados, o mais importante não é o tamanho da surpresa, né, mas a verdade do sentimento aí. E olha, a Maria José Pimentel, lá da Bicuíba, pediu um alô, né, mandou uma música aí pro marido dela, o Marquinho, e falou: Deus abençoe vocês, amém para você também, Maria, muitas bênçãos. Então escuta essa música aqui agora, hein?
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1: Estamos de volta aqui com o Manhã Você e eu tenho um recado especial para você. 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Olha, e você que não aguenta mais ver balão para tudo quanto é lado, não aguenta mais escutar a gente falar que é dia dos namorados, né? Você que tá aí chateado com o Santo Antônio, querendo deixar ele de cabeça para baixo. Fica um lembrete especial aí, viu? O dia dos namorados não é apenas sobre casais. É também uma oportunidade para você valorizar o amor pela família, pelos amigos, pelos filhos e principalmente por si mesmo, viu? Que tal aproveitar o dia aí para fazer alguma coisa que você gosta? Encontrar os amigos, visitar a família, assistir a um bom filme, ouvir aí suas músicas favoritas, passear ao ar livre ou, sei lá, simplesmente agradecer pelas pessoas especiais que fazem parte aí da sua vida, né? Falando nisso, temos pedidos de ouvintes aqui. O José Gimenez, lá do bairro São Pedro, também pediu uma música aqui, um alô. O Davi Lucas pediu uma música do Bon Jovi e oferece para a esposa. E a Aline Gonçalves da Tapera também queria mandar um alô para o marido dela, o Erivelton. E deseja um feliz dia dos namorados e diz que ama muito ele. Ah! O amor é lindo. Ó, vamos tocar uma música então especial para vocês.
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9: Estamos de volta aqui com Manhã Você, agora são 11h06, um bom almoço para você que já está indo aí almoçar. 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E logo mais no próximo bloco nós traremos aí o resultado do sorteio das duas cartelas para aqueles que participaram aqui com a gente, concorrendo aí para participar lá do sorteio beneficente na 33ª Festa do Inhame em Mata Fria. Sorteio que vai acontecer no domingo, dia 14, às 16 horas. E tem ouvinte aqui pedindo um alô. O Valteir Rodrigues pediu uma música do Zezé de Camargo e oferece para a mãe Tereza Vani Rodrigues. E a Vânia Pereira lá da Providência também. A Vânia Pereira lá da Providência pediu uma música e falou: abençoado fim de semana. Obrigada para você também, Vânia. Então vamos de música aqui, Zezé de Camargo e Luciano.
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5: Estamos de volta aqui com Manhã Você. E olha, foi perdida em Lavrinhas a carteira de Maria Nodari Calimã, a dona Nega Nodari Calimã. Quem tiver informações, pode fazer contato aqui com a Rádio FMZ, ou quem tiver encontrado, né, que quiser e puder trazer aqui também na rádio. Ah, nós agradecemos muito, viu? E olha, quem está em busca de um lugar confiável aí para cuidar da saúde e bem-estar, já encontrou, viu? 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Vamos ao resultado aí do sorteio, das duas cartelas aí para participar lá no domingo, na 33ª Festa do Inhame em Mata Fria. Hoje nós sorteamos as duas últimas cartelas para você aí participar lá do sorteio beneficente que vai acontecer às 16 horas do domingo, dia 14. Lembrando que os ganhadores precisam buscar a cartela aí até hoje, sexta-feira, às 16h30, para poder conseguirei pegar a cartela e concorrer lá no domingo, viu? Vamos ao primeiro sorteado. A primeira cartela saiu aí para Rosimere das Graças Zambon, lá da Lavrinhas. Parabéns, Rosimere! Então, repetindo, a primeira cartela aí saiu para Rosimere das Graças Zambon, lá da Lavrinhas. E a segunda cartela saiu para Diane Souza, do bairro lá de São João de Viçosa, né? Distrito aqui de Venda Nova. Diane Souza, de São João de Viçosa. Então, repetindo aí, a primeira cartela saiu para Rosimere das Graças Zambon, lá da Lavrinhas. E a segunda saiu para Diane Souza, de São João de Viçosa. Parabéns, meninas aí, que vocês tenham sorte lá no dia do sorteio. Lembrando que tem que buscar a cartela até hoje, às 16h30, aqui na Rádio UFMZ, viu? Muito obrigada a todos que participaram. Obrigada aí pela sintonia de todos vocês. Deixa eu ver que tem ouvinte aqui pedindo mais alô. A Cida, lá de Pedra Azul, mandou uma mensagem pedindo aí pra mandar um alô e uma música pro esposo Jocélio. E um alô também para Laurisa Alves, lá da Vila Betânia, nossa amiga que está sempre sintonizada aqui com a gente, aqui na Rádio FMZ. Então vamos de mais música para vocês, estaremos juntos aqui até às 13 horas.

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3: Economize água. Economizar água é uma tarefa bastante simples. Para isso, basta que algumas práticas do dia a dia sejam mudadas. Um dos pontos mais importantes são reduzir o tempo de banho e verificar se há vazamento de água em casa. Além disso, aproveitar a água da chuva e reaproveitar a água da máquina de lavar também são ótimas dicas.
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5: Nota de falecimento. A família Fiório comunica com pesar o falecimento da senhora Lourdes Fiório. Seu corpo está sendo velado na capela mortuária do cemitério Padre Emílio e o sepultamento será hoje às 15 horas no cemitério local. A família desde já agradece a todos que comparecerem a este ato de fé e solidariedade humana. Estamos comunicando com pesar o falecimento da senhora Lourdes Fiório.
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5: Estamos de volta aqui com o Manhã Você. Estamos de volta aqui com o Manhã Você e eu tenho um recado para você. Olha, neste domingo, dia 14, acontece a grande final do 4º Campeonato Comunitário de Bocha. As partidas serão realizadas aí a partir das 14 horas no Bar do Rei, reunindo aí as equipes finalistas de uma competição que movimentou diferentes comunidades aqui do município de Venda Nova desde o início de março. Na disputa pelo título vão entrar em quadra as equipes de João Avance e Providência. E a decisão do terceiro lugar será entre Mário Lourenção e Dom Bosco. Aí o secretário municipal de Esporte e Lazer, aí o Kika Nodari, projeta aí uma final marcada pelo espírito esportivo e presença expressiva do público. Então estão todos convidados aí a participarem lá, né, no Bar do Rei, às 14 horas no domingo, dia 14 de junho, aí a final do 4º Campeonato Comunitário de Bocha. E vamos de música aqui no Manhã Você. Estamos juntos aí até as 13 horas. E se você já está indo para casa aí almoçar, um bom almoço.
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5: Sempre faça o descarte correto do lixo. Descartar o lixo adequadamente evita a poluição e até mesmo a propagação de doenças. Ao jogar lixo em um terreno baldio, por exemplo, você pode estar contribuindo para o aumento da população de ratos, baratas e até mesmo de mosquitos da dengue. Recicle seu lixo. Essa medida evita o gasto desnecessário dos recursos naturais e ainda ajuda a diminuir a concentração de lixo no ambiente.
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4: 11:44.
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10: Eita, já estamos de volta aqui com Manhã Você. 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E olha, eu tenho quase certeza que se você não está gripado, você conhece alguém que está gripado ou resfriado. É que esta época do ano, assim, começa a chegar o friozinho, a gente começa aí a ter uma maior incidência de doenças respiratórias, né? E embora a maior parte dos casos aí melhorem sem tratamento médico, é importante você consultar um clínico geral aí para uma avaliação completa e, né, olhar qual que é o tratamento mais adequado para você. Mas existem aí alguns chás que são boas opções para pelo menos aliviar os sintomas da gripe, acelerar aí a recuperação. Vou deixar alguns aqui para vocês que eu acabei de checar aqui, ó. Se vocês quiserem checar depois com detalhes a receita, site tuasaude.com. Chá de limão com mel. Esse é gostoso, eu gosto, hein? Chá de camomila também tem propriedades anti-inflamatórias. Aí é uma boa para aliviar os sintomas de gripe, tosse, rouquidão, nariz entupido. Chá de gengibre. Chá de anis estrelado. Chá de alho, mamma mia. Chá de eucalipto, porque o eucalipto ele tem flavonoides e óleos voláteis, né? Então são substâncias que têm ação antisséptica, descongestionante e antimicrobiana, muito bom. Chá de casca de laranja, chá de guaco, que inclusive esse a Nona Gioconda recomenda muito. E chá de hortelã, Então, se você estiver aí sentindo já alguns sintomas, testa algum desses chás aí para ver se te ajuda a aliviar os sintomas. E agora vamos de mais música boa aqui no Manhã Você, vindo aí Kid Abelha, Lágrimas e Chuva.
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3: 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E a hora certa, 12:00.
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5: O anjo do Senhor anunciou a Maria e ela concebeu do Espírito Santo. Ave Maria, cheia de graça, o Senhor é convosco. Bendita sois vós entre as mulheres, e bendito é o fruto do vosso ventre, Jesus. Santa Maria, Mãe de Deus, rogai por nós, pecadores, agora e na hora de nossa morte. Amém. Eis aqui a serva do Senhor, faça-se em mim segundo a vossa palavra. Ave Maria, cheia de graça, o Senhor é convosco. Bendita sois vós entre as mulheres, e bendito é o fruto do vosso ventre, Jesus. Santa Maria, Mãe de Deus, rogai por nós, pecadores, agora e na hora de nossa morte. Amém. E o Verbo divino se fez carne e habitou entre nós. Ave Maria, cheia de graça, o Senhor é convosco. Bendita sois vós entre as mulheres, e bendito é o fruto do vosso ventre, Jesus. Santa Maria, Mãe de Deus, rogai por nós, pecadores, agora e na hora de nossa morte. Amém. Rogai por nós, Santa Mãe de Deus, para que sejamos dignos das promessas de Cristo. Amém. Oremos. Infundi, Senhor, a vossa graça em nossos corações, para que, conhecendo pela mensagem do anjo a encarnação do Cristo vosso Filho, cheguemos por sua paixão e cruz à glória da ressurreição. Pelo mesmo Cristo, Senhor nosso. Amém. O Senhor esteja convosco. Ele está no meio de nós. Abençoe-vos Deus Todo-Poderoso, o Pai e Filho e Espírito Santo. Amém. Louvado seja nosso Senhor Jesus Cristo. Para sempre seja louvado.

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7: É isso aí, estamos de volta aqui com Manhã Você. Agora são 12:09. Um ótimo almoço para vocês. 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E vamos de mais música aqui no Manhã Você.
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0: 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Para você que está aí almoçando, um bom almoço. Vamos de muita música boa aqui até as 13 horas. Obrigada pela sua companhia sintonizada aqui com a gente.
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1: E vamos chegando ao final de mais um Manhã Você, aqui na Rádio FMZ, a Rádio da Família. Obrigada pela sua companhia, obrigada pela participação aqui com a gente na FMZ. E nos vemos novamente, nós temos um encontro marcado aí novamente segunda-feira, às 9 horas da manhã. Nós vamos ficando por aqui, eu te desejo um ótimo final de semana, um ótimo fim de tarde. E nos vemos semana que vem. Tchau, tchau!

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5: 12:59.
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11: É isso mesmo, é o programa Sintonia Total, começando agora aqui na sua rádio FMZ 107.1, a rádio da família, a rádio de Venda Nova e das Montanhas Capixabas. Que bom ter você aqui, querido ouvinte, no Sintonia Total, você que nos acompanha de casa, ou do trabalho, ou ainda do seu veículo, que eu sei que você está aí percorrendo a BR-262, mas sintonizado aqui na rádio FMZ. E você também que nos acompanha pela internet, e aí não tem localidade, é de qualquer lugar, sintonizou, está aqui curtindo a rádio FMZ nesta sexta-feira, dia 12 de junho. Olha que hoje o dia está duplamente especial. Uma, porque a sexta-feira já tem aquele gostinho, né, de final de semana, de descanso, e hoje também que se celebra aí, né, o Dia dos Namorados, né? O amor está no ar. Nossa, que maravilha, né? Sextou com esse clima gostoso e é bom demais. E nesse clima que nós vamos aqui no Sintonia Total, aqui na Rádio FMZ. Que bom ter você aqui, viu? E nós vamos juntos até às 16 horas de hoje com música, informação, entretenimento e muito mais. O Sintonia Total, ele só está começando e vamos de música.

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5: Agora, 2:18, você sintonizado aqui na Rádio FMZ. Olha só que oportunidade boa, matrículas abertas para o curso de inglês intermediário na unidade SENAC de Venda Nova do Imigrante. O período desse curso é do dia 28 de julho ao dia 5 de novembro deste ano, no horário de 8 às 12 horas. Uma carga horária de 160 horas com aulas na segunda, terça e quinta-feira. Os requisitos para participar, né, desse curso são ensino fundamental incompleto e comprovação de domínio básico de inglês. Com isso, você, né, tem a possibilidade de fazer esse curso intermediário de inglês, inglês intermediário, na verdade, né? E é oferecido pela Unidade SENAC Venda Nova do Imigrante. Se interessou, vale a pena, né, se inteirar dessa oportunidade. Hoje é dia dos namorados, né? Dia aí de homenagear aquela pessoa amada, seu namorado, sua namorada, né? E também hoje a Igreja Católica, ela comemora o amor de Jesus, né? É a solenidade do Sagrado Coração de Jesus. Jesus, manso e humilde de coração, fazei o nosso coração semelhante ao vosso. E essa solenidade vai ser realizada com Santa Missa hoje, a partir das 18h30, na Matriz São Pedro Apóstolo. Durante todo o dia, a exposição do Santíssimo Sacramento. E, né, no início da noite, às 18h30, é o momento da Santa Missa, né? Solenidade do Sagrado Coração de Jesus. Você que é aí do apostolado da oração, ou você também que não é, né, mas que gostaria de participar, fica aí o convite da paróquia São Pedro Apóstolo. A missa vai ser na Matriz às 18h30 desta sexta-feira, 12 de junho. Quem está ligadinho na Rádio FMZ é o Carioca Motorista. Ele está sintonizado aí na Rádio FMZ e ele pediu uma música aí da Laura Pausini. E vamos dedicar ela, né, Carioca, a todos os apaixonados. Então vamos abrir o nosso bloco de música ao som de Laura Pausini para todos os apaixonados nesse Dia dos Namorados.

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6: Utilize declinas quando necessário. Os carros são responsáveis pela liberação de uma grande quantidade de poluentes na atmosfera, tendo assim restringir seu uso. Importante, se o local de destino é próximo, por que não ir a pé? É importante lembrar que as pessoas que possuem carro devem centralizar a atenção dentro e evitar que mais doentes sejam liberados.
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Agora, no cinto total, 2 horas e 35 minutos. Você sintonizado aqui na Rádio FMZ. E além de sexta-feira, além de Dia dos Namorados, hoje tem a Feirinha da Agricultura Família Venda Nova. Olha que o dia tá especial, né? A partir das 17 horas, e no centro de eventos, mais precisamente ali no do Nord, acontece a Feirinha da Agricultura Familiar de Venda Nova. Esse ponto de encontro do agroturismo, da produção, né, da agricultura Venda Novense, com os amigos, ponto de encontro que se tornou a nossa Feirinha da Agricultura Familiar. Então hoje ali no Polentão, a partir das 17 horas, vale a pena conferir o rap e na feira. O Espírito Santo, ele recebe alerta de tempestades com granizo, ventos de até 100 km por hora.

O Instituto Nacional de Meteorologia, que é o IMET, deu novos alertas de tempestades válidos para o sábado, né, no Espírito Santo. É, hoje e amanhã, né, um dos avisos é de cor amarela, o mais baixo na escala de risco, e compreende todo o território capixaba. O segundo alerta é de cor laranja, de risco intermediário, que abrange 49 cidades. Nos municípios são previstos ventos de 100 km por hora, chuvas de 50 a 100 milímetros no dia, e possibilidade de queda de granizo. Esse alerta ali, ele é a região sul-caparó, sudeste serrana, centro serrana. Essa previsão de chuva, esse alerta que é válido para hoje e para amanhã. Nossa, a nossa Defesa Civil de Venda Nova também já tinha ali comunicado pelas redes sociais esses avisos que abram a noite de hoje, na sexta-feira. O dia de manhã, tarde, à noite, né? Nas regiões ali sul, sul do estado, Capó, região Ana e a região oeste também aqui do Espírito Santo. A gente já fica atento a esse alerta aí do IMET para essa chuva que pode arretar aí nossa região hoje e amanhã. Está sintonizado aqui na Rádio FMZ, o Lucas do bairro Pedro. Obrigado, Lucas, aí pela sua sintonia, pela participação. Muito obrigado, viu, Lucas? Um abraço aí, além de um abraço para o Lucas, para todos os ouvintes aí do bairro São Pedro e de Venda Nova Grande. Setembro 20, bairro São Pedro, também temos lá em Santo Antônio da Sessão, o Domelcino Vieira, está ligadinho aqui na Rádio FMZ. Que bom, seu Domelcino, sua participação, sua sintonia, vista sexta-feira, e o seu Domelcino, uma lua especial para sua esposa, dona Marcerra, suas filhas, Sônia, Lucinéia e Sandra, além dos amigos, né, de Santo Antônio da Serra e da Mata. Um alô especial para todos vocês e obrigado pela sintonia. Vamos que vamos então, seu Domelcino, é isso, e agora a gente vai de música aqui no nosso Sintonia Total.

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4: Duas horas e 54 minutos, você sintonizado aqui na Rádio FMZ. O Instituto Brasileiro de Geografia e Estatística, o IBGE, sou nesta sexta-feira o edital de abertura do novo processo seletivo simplificado para a contratação de profissionais temporários. A oferta é 8.208 vagas em todo o país, voltadas para quem é nível médio. Para o Espírito Santo, foram deixadas 137 oportunidades. A remuneração pode chegar a R$4.000 por mês. O objetivo da Fundação Pública Federal é selecionar pessoal a atuar no 12º Censo Agropecuário Florestal e Aquícola. Outro edital, mais de 1.463 vagas, está previsto para ser publicado na próxima semana.

Mano, as oportunidades são os agentes administrativo, de informática, agente operacional, regional, supervisor. É, então, tem uma oportunidade, as ações podem ser feitas até as 23 horas, dia 1 de julho, direto na página eletrônica do IBGE. E é isso aí, taxa de partição é R$ 53, é uma oportunidade, né? E na matéria aqui do site, a descrição de quantas vagas para cada município aqui do nosso estado. Tá bom? Cada cargo destinado para cada município e quantas vagas em cargo. Vale a pena conferir. Você é em busca de oportunidade, aí uma boa. Instituto Brasileiro de Geofísica, nosso IBGE. Final de semana chegando, domingo, o Brancão Polenteiro entra em campo, dessa vez para o primeiro jogo da final da Copa S. Agora é o momento de fazer a diferença, lotar o estádio Olímpio Pim e ajudar o time rumo à final. Cada grito, cada placa, cada voz arquibancada fazem a diferença nesta batalha decisiva. E é decisão, é matar tudo ou nada. Então veio o convite para domingo, na de Olímpio Pim, às 15 horas. A vaga na final está em jogo, vão mostrar força torcida. Os ingressos para participar, né, para prestigiar essa partida, sendo vendidos a R$ 10, mais quilo de alimento na loja do Rio Branco, na Vila da Mata, no estado mesmo, nova loja do Rio Branco. É aqui você pode adquirir o seu ingresso e fazer parte dessa partida do domingo e ajudar o Rio Branco em mais esse duelo. Quem está assinada na GFC hoje é nossa amiga dona Dalina Barbosa, lá de Cristo Rei. Ela me falou que hoje ela já deu passadinha aqui em Venda Nova para resolver as suas coisas, né? Poderia ter que nos visitar, dona Dalina, seria um prazer, viu? Que bom que a senhora está aí assinada, conta aí das coisas, né? Sexta-feira preparou o final de semana. E tá tendo aí um cumprimento, um alô para toda a comunidade de Cristo Rei, em termos de domingo teens, que está assinada na nossa rádio FM. Vou ver isso então, dona Dalina, nossa próxima música, e nós vamos de Eros Ramazzotti, esse clima, né? Dia dos namorados, vamos de Eros Ramazzotti, música A Nossa Vida.

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4: Tominha. 6 horas e 12 minutos, você sentado aqui na rádio FM. E você já perguntou como que surgiu esse dos namorados, de onde veio, como foi? Então é só, ele é comemorado hoje, dia 12 de junho no Brasil, desde 1948, que o dia 12 de junho marca esta celebração. Grande parte do mundo, incluindo Estados Unidos e Europa, comemoram a data no dia 14 de fevereiro, que é Valentine's Day de São Valentim. Por que a diferença de datas? A data brasileira coincide com a véspera do dia de Santo Antônio, dia 3 de junho, amanhã, que é conhecido como Santo Casamento. O motivo para isso tem pouco a ver com o significado religioso. É, na verdade, algo exclusivo de comercial. A ideia de estabelecer comemoração veio do publicitário João Dória, pai do empresário, jornalista e ex-governador de São Paulo, João Dória Júnior. Ele, o João Dória, era dono da agência Standard Propaganda e foi contratado pela loja Posiciper com o objetivo de melhorar o resultado das vendas em junho, que eram sempre muito fracas. Inspirado pelo sucesso do Dia das Mães, Dória instituiu outra data para trocar preços no ano, que foi o Dia dos Namorados. Junho foi escolhido porque era justamente o mês de desaquecimento de vendas. O dia 12, por sua vez, está a véspera da celebração de Santo Antônio, que é famoso Brasil por ser o casamento. Quando então o último agradável, Dória criou a primeira propaganda que instituía a data no país. E vejam só, né, essa ideia de uma loja para aquecer as vendas, esse dia aí se consagrou no calendário, né, e muito significativo para boa parte da população, dias dos namorados que surgiu.

Brasil, uma estratégia de marketing. Olha só que interessante. E se o dia é dedicado a dar presentes entre os namorados, uma opção interessante para você, ainda dá tempo de comprar presente para a sua amada, são a produção, nossas voluntárias do Hospital Padre Máximo, que tem trabalhos lindíssimos, e um desses trabalhos é a coxa de retalhos, que é muito significativo também, porque lá nos idos, de antigamente, as nossas aproveitavam esses tecidos de retalho para as coxas que aqui tem uma família e deixavam os quartos mais bonitos e alegres. Esse costume atravessou gerações e continua vivo a Associação das Voluntárias, meio do trabalho dedicado às talentosas voluntárias. Cada coxa é única, combinando estampas, cores, texturas de forma especial, transformando os detalhes em peças que aquecem e decoram de maneira acolhedora e cheia de personalidade. E elas produzem vários modelos de coxa de retalho para casal, solteiro e infantil. Você pode conferir essa produção na página do Instagram das Voluntárias APM, se é o nome da página. Você confere essa produção que tem ali lindas fotos da coxa de retalho produzido pelas nossas voluntárias. E se você quiser conhecer de perto esse trabalho, as voluntárias têm uma lojinha que fica lá no Residencial Bosque, em Venda Nova, próximo ao hospital mesmo, do lado do Hospital Padre Máximo. Essa lojinha é aberta de segunda a sexta, das 12 às 17 horas. Você pode conferir de perto esse trabalho poroso das nossas voluntárias Hospital Padre Máximo. Lembrando que todas as vendas, todos os recursos arrecadados, depois é revertido ações para o hospital. De um trabalho do tempo, esse gesto aí de amor. Até o próximo. Quem tá na estrada e ligadinho na Rádio FMZ é o Patrick Neto. Ele deixa ali um final de semana abençoado a todos nós, principalmente aí, os trabalhadores da saúde. Isso mesmo, Patrick, obrigado pela sintonia. Um excelente final de semana para você e para todos. E quem também está sintonizado na Rádio FMZ é a Maria da Penha Campos, que mora lá nos Palmitos, em Bento. Obrigado, Maria da Penha, pela sintonia, pela sua participação. Ela pediu aqui uma música do Roupa Nova e nós oferecer essa música para todos aqui da Rádio FMZ. Muito obrigado, viu, Maria, por ligadinha aí. Também oferecer essa música para a filha Maria, que é a Ariadne, e o Felipe, né? Ariadne, Felipe, filho Smar, meu esposo, Leir. Isso mesmo. Falei certinho, Maria. Sua filha Ariadne, Felipe, Ariadne Felipe, seu filho Solimar, seu esposo Leir, né? Muito obrigado pela sua sintonia, pela sua participação. É isso aí. Vamos então de roupa agora, guiando no Lima dos Dias dos Namorados, com a nova A Viagem.

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7: 3:29.
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9: 3:29. Amanhã tem Bazar Solidário da Fraternidade Espírita Boa Nova. Será neste sábado, de 9 às 17 horas, na sede da Fraternidade Espírita, que fica na Tapera, ao lado da clínica do Dr. Orlando Filete. Com peças de R$1, a Fraternidade capta recursos para manter suas ações de assistência social. Então, está aí uma oportunidade para, né, amanhã, sábado, Bazar da Fraternidade Espírita. E também amanhã tem passeio

Bioenergético da Associação Aracê, com lazer e autoconhecimento, em trilhas e clareiras, técnicas de absorção de bioenergia, lanche e roda de conversa. O início do passeio será às 14 horas, com término às 17. O local fica em Pedra Azul, acesso pelo quilômetro 87, você chega até a Associação do Campus Aracê. Mais informações no WhatsApp 27 99997 3120. E agora vem chegando o Jota Quest no nosso bloco de música, Encontrar Alguém.

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4: Agora, 3 horas e 51 minutos. 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E a estreia do Brasil na Copa do Mundo é amanhã. Vai ser contra o Marrocos às 19 horas, né? Seleção que está no grupo C, que também tem a Escócia e o Haiti. Então, a abertura da seleção brasileira ocorre amanhã às 19 horas contra o Marrocos. E até aqui, nós já tivemos alguns jogos da Copa do Mundo. O jogo de estreia, que foi México e África do Sul, México ganhando de 2 a 0. Ontem também nós tivemos Coreia do Sul e República Tcheca, Coreia 2, República Tcheca 1. Hoje nós teremos Canadá e Bósnia, né? E também Estados Unidos e Paraguai. Estados Unidos e Paraguai às 22 horas e o Canadá e a Bósnia daqui a pouquinho às 4 horas da tarde. Vamos seguindo, vamos acompanhando e torcendo para a estreia no Brasil na Copa do Mundo 2026.

Você sintonizado aqui na Rádio FMZ, programa Sintonia Total. E agora nós vamos de Marisa Monte e Beija Eu.

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8: 3:51, você sintonizado aqui na Rádio FMZ. Olha, mais uma notícia boa. Irã diz que acordo de paz com os Estados Unidos nunca esteve tão próximo. O chanceler iraniano Abbas Araghchi falou em avanços no memorando para finalizar a guerra no Oriente Médio. Mais cedo, Donald Trump havia chamado Irã de desonroso por supostos termos de acordos vazados pela mídia dos Estados Unidos, mas depois republicou a mensagem de Araghchi. Então, é possível aí que um entendimento entre esses dois países se estabeleça e que haja paz, né, nessa guerra que já dura tanto tempo no Oriente Médio. Vamos torcer para que assim seja e a paz se restabeleça. Já caminhando aqui para o fechamento do nosso programa, amanhã é dia de Santo Antônio e no domingo, dia 14, a comunidade de Santo Antônio do Oriente, aqui de Venda Nova do Imigrante, celebra o seu padroeiro com missa às 9:30, presidida pelo Padre Christian, com a bênção dos pães e exposição da relíquia de Santo Antônio. Após a missa, haverá leilão de variadas prendas lá na comunidade Santo Antônio do Oriente. Vale a pena participar. E aproveitando, relembrando que hoje, às 18:30, temos solenidade do Sagrado Coração de Jesus aqui na Igreja Matriz Hoje, sexta-feira, 12 de junho, dia que a igreja celebra o Sagrado Coração de Jesus, missa na Igreja Matriz de São Pedro Apóstolo, às 18h30. E o programa Sintonia vai ficando por aqui. Eu desejo a você uma excelente sexta-feira. Você que ainda vai celebrar o Dia dos Namorados, né? Que seja em momentos muito felizes com a pessoa amada. Obrigado a você que sintonizou. Obrigado a você que esteve ligadinho. O Sintonia Total, ele volta na segunda-feira, a partir das 14 horas. Desejo a você um excelente final de semana. Continue sintonizado aqui na Rádio FMZ, que daqui a pouquinho abre-se as porteiras do FMZ Sertaneja. Fiquem todos com Deus, Demovia e sempre avante.

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7: 4:11. 4:11 e vai entrando no ar mais uma edição aqui do nosso programão FMZ Sertaneja. E nós vamos junto aqui até as 19 horas com muito modão. Hoje que é um dia especial, a data especial, dia 12 de junho, é dia dos namorados, hein? Fazer uma programação aqui bem bacana aí, em oferecimento a todos os casais apaixonados, né? Aqui na FMZ Sertaneja, só modão rolando hoje até as 19 horas. E vamos de recado, começando aqui o nosso programa com recado. A Fraternidade Espírita Boa Nova convida aí para mais uma edição do seu Bazar Solidário. Será neste sábado, amanhã, dia 13 de junho, das 9 da manhã até as 17 horas, hein? Lá na sede da Fraternidade Espírita Boa Nova, lá na rua Jacomina Calimã Del Pulpo, número 65, bairro Tapera, ao lado da clínica do Dr. Orlando Filete. A fazer uma visita e conferir, hein? Com peças a partir de R$1, a Fraternidade capta recursos para manter suas ações de assistência social. Faça-nos uma visita.

0: 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Telefones liberados aqui na rádio para você mandar o seu alô, para você pedir a sua música, para você oferecer, fazer o seu oferecimento, hein? Data especial hoje, dia 12 de junho, sexta-feira, sextou. Convido você a ficar juntinho com a gente aqui até as 19 horas, esquentando um pouco desse frio aqui nas Montanhas Capixabas. Com muito modão sertanejo, daqui a pouco a gente vai abrir as porteiras e tem modão raiz. E a Copa do Mundo rolando, daqui a pouquinho vou dar mais detalhes. Santiago
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0: 4h27.
1: 4h27, bom demais, Jorge Matheus, hein?
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1: Está começando aqui o nosso FMZ Sertaneja, bom demais em ritmo aí, o Dia dos Namorados. Tivemos aí Jean Giovanni, Perigo, também tivemos o Zé de Camargo, Luciano, Menina Veneno, Zé Henrique e Gabriel, que combina comigo é você, e claro, Jorge Matheus, e a regravação aí da música do Frejá, né? Amor pra Recomeçar. Mas vamos para um rápido intervalo, já voltamos na sequência. Muito modão pra rolar por aqui, continue conosco, hein?
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1: 4:29.
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nosso abraço, nosso alô pra todos, corações apaixonados aí, os casais comemorando aí mais um dia dos namorados juntos, hein? Vamos de recado aqui na Rádio da Família, Posto Smig Bandeira Shell, das 5 da manhã até as 23 horas, você abastece no Posto Smig com gasolina e diesel S10 Shell V-Power. 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

pra rolar por aqui, os telefones estão liberados, 28-3546-3068 pra você ligar, o 28-999-28-3068 pra você deixar o recadão pelo zap, escolher a sua moda, oferecer pra quem você gosta. Abrilhanta ainda mais a nossa grade, a nossa programação, hein? Seja muito bem-vindo aqui na Rádio da Família. 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
3: 4:47.
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3: 4:49.
9: 16:49, aqui na Mais Ouvida Sucerrana, FMZ Sertanejo. Nós vamos junto até as 19h e tem muito modão rolando por aqui hoje, hein? Hoje é sexta-feira, sextou, hoje é dia 12, hoje é dia dos namorados. Final de semana promete, hein? Friozinho nas montanhas, bom demais. 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É amanhã, dia 13, hein? A Associação Aracê convida você para o próximo passeio bioenergético, lazer e autoconhecimento em trilhas e clareiras, técnicas de absorção de bioenergia, lanche e roda de conversa. 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Sabe onde? Lá em Pedra Azul, hein? Acesso pelo quilômetro 87, lá no campus da Associação Aracê. E para maiores informações, você colhe aí pelo WhatsApp 27 99997 3120. Vamos de mais recado aqui na Rádio da Família. 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Hora certa, 4:51. 4:51.
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4: Cinco. 17h05 e vamos que vamos com a FMZ Sertaneja. Muito modão rolando até as 19 horas com você aqui na 107,1. 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Oportunidade de emprego, a loja Amigos Eletromóveis está contratando montador de móveis com experiência. Lembrando que é necessário ter CNH categoria B. A loja Amigos Eletromóveis também está precisando de ajudante de montador. Interessados devem procurar na Avenida Ângelo Otuê, número 1422, na Vila Betânia, ou pelo WhatsApp 289-9966-0185. Vamos de modão! Hoje é dia dos namorados e eu achei a tampa da minha panela.
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2: 5:21.
3: 5:21 e vamos que vamos com a FMZ Sertaneja. 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Vamos de alô, quem tá sintonizado com a gente é a Dona Idalina Barbosa. Alô, Dona Idalina, curtindo o friozinho, hein? Comunidade Cristo Rei, o nosso abraço, nosso boa noite, início de noite aqui de sexta-feira. E nós vamos agitando com muito modão rolando aqui até as 19 horas.
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6: Economize água. Economizar água é uma tarefa bastante simples. Para isso, basta que algumas práticas do dia a dia sejam mudadas. Um dos pontos mais importantes são reduzir o tempo de banho e verificar se há vazamento de água em casa. Além disso, aproveitar a água da chuva e reaproveitar a água.

0: máquina de lavar também são ótimas dicas.
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4: 5:32.
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4: 5:33.
6: E já estamos de volta aqui com a FMZ Sertaneja. Bom demais! E hoje é sexta-feira e nós vamos dar uma olhadinha aqui agora. A cotação do café você confere aqui agora na 107,1. Fechamento aí da semana hoje, que é dia 12 de junho. Sexta-feira. Fechamento aí da semana. Arábica Bebida Dura. Fechou aí a R$ 1.315 a saca. Arábica Bebida Dura, R$ 1.315 a saca. Já o Arábica Bebida Rio, fechamento foi de R$ 1.119. R$ 1.119 a saca aí do Arábica Bebida Rio. Ligeira alta, hein? Em relação ao início de semana, que teve uma queda, né? E agora o café começa a se recuperar mais no fim de semana. Então, Arábica Bebida Dura, R$ 1.315. Já o Arábica Bebida Rio, R$ 1.119. Já o Conilon, fechamento de hoje. Final de semana, bica corrida, Conilon, R$ 928. O valor da saca aí do café Conilon, R$ 928. É o preço, então, do fechamento aí do café Conilon para hoje, sexta-feira, dia 12. Cotação do café você conferiu aqui agora na Rádio da Família, hein? Oportunidade de emprego, o Grupo Perim está com vagas abertas aí para a nova loja em Bananeiras, próximo à Fiat. Há oportunidades para operador de caixa, repositor, padaria, açougue, frios e atendimento. Não é necessário ter experiência. A unidade estará em projeto piloto de escala 5x2, além de oferecer salário compatível com a função, plano de saúde Unimed, plano odontológico, ticket alimentação, convênio com faculdades e também seguro de vida. Envie o seu currículo pelo WhatsApp 28 2101 5073 ou entregue no Senac de Venda Nova. Vamos de modão!
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2: 5:48.
3: Faltando 12 minutinhos para as 18 horas, sexta-feira, sextou. 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E foi perdida em Lavrinhas a carteira de Maria Nodari Calimã, Dona Nega Nodari Calimã, hein? Quem tiver informações, favor entregar ou fazer contato conosco aqui na Rádio FMZ. 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Fidumijeca, cabelo loiro, animando a nossa sexta-feira, abençoada aí.

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0: 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E a hora certa,
3: 6 horas.
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2: 6:05. E já estamos de volta, 18:05. O melhor dos modão sertanejo você encontra por aqui na FMZ Sertaneja, hein? Até as 19 horas. Estaremos por aqui com muita moda boa rolando, fechando a nossa semana. Hoje que é sexta-feira, hoje que é dia 12 de junho, dia dos namorados. Ótima noite para você que está em nossa companhia aqui na Mais Ouvida Sucerrana. 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Vamos de recado. 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E vamos abrir as porteiras até as 19 horas. Tem muito modão do bom rodando por aqui na FMZ Sertaneja. Boa noite pra você, vamos juntos!
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1: 6:20. 6:20, é modão, é aqui mesmo, hein? Aqui na FMZ Sertaneja nós vamos com os modão até as 19 horas. Ótimo início de noite para você que está em sintonia conosco aqui na Rádio da Família, hein? 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

0: Hora certa aqui nas montanhas capixabas, 6 horas 22 minutinhos. Hoje é sexta-feira, sextou!
1: Cadê as bandeiras aí?

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2: 6:35.
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4: 6:37. Alô, meu povo. Vamos que vamos aqui com a FMZ Sertaneja. Muito modão rolando até as 19 horas. Sexta-feira aí abençoada. 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Dá o nosso alô, o nosso cordial boa noite pra galera lá de Vitor Hugo. Márcio Scarlett está ligado lá com a gente, sintonizado. Boa noite pra você, ótima e abençoada sexta-feira, final de semana maravilhoso aí pra você e sua família, hein? Obrigado aí pela sua companhia.

0: Vai o nosso alô também para o Lucas Rodrigues, lá no bairro São Pedro, sintonizado com a gente, tá querendo ouvir o Eduardo Costa. A gente vai tocar para você daqui a pouquinho, hein? Beleza? Obrigado aí pela sua participação e nós vamos que vamos aqui junto com a FMZ Sertaneja. Aqui tem modão.
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6: 6:52.
7: 6:52 e vamos de alô. A Fátima Del Pupo tá ligada com a gente. Gostaria de ouvir a música do Zezé de Camargo Luciano. Beleza, beleza. A gente vai programar ela daqui a pouquinho, tá bom? Obrigado pela sua companhia. 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

0: 6h57.
1: Faltando 3 minutinhos para as 19 horas. Bruno Marrone, a dama de vermelho, ao vivo em Uberlândia.
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1: É a saideira de hoje, a pedido aí da Fátima Del Pupo, Zezé de Camargo e Luciano, Madrugada em Meu Olhar. Saideira de hoje. Eu desejo a todos aí um ótimo final de semana. Obrigado aí pela companhia de vocês. Segunda-feira, se Deus quiser, estaremos novamente aqui às 16 horas. Fiquem todos com Deus. Até semana que vem, hein?

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1: 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E a hora certa, 7 horas.
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4: Olá, boa noite.
3: Boa noite para você que nos acompanha em todo o país.
4: Sexta-feira, 12 de junho de 2026.
3: Vamos ao destaque do dia. Apoio aos entregadores de aplicativos.
4: O governo lança o novo Move Entregadores e Moto App para financiamento de bicicletas elétricas, elétricas, ciclomotores, motonetas e motos flex e elétricas produzidas no país.
3: Presidente Lula destaca que trabalhadores vão ter garantia do governo para conseguir juros menores.
5: O governo está assumindo o fundo garantidor para que ninguém deixe de emprestar dinheiro para você comprar moto por falta de garantia. O governo é a garantia de você.
4: Você vai ouvir também habitação.
3: 85 mil moradias serão construídas por meio do Minha Casa Minha Vida. 50 mil delas na modalidade rural do programa.
4: O governo federal prevê investimento total de 10 bilhões de reais nesta nova seleção habitacional.
3: E vamos falar também da transferência de imóveis federais para municípios regularizarem casas nas periferias.
4: E para acomodarem famílias em prédios que estão ociosos na cidade.
3: É o programa Imóvel da Gente, tema da nossa entrevista com a secretária de Patrimônio da União, Carolina Stuck.
4: Hoje, na apresentação da Voz do Brasil, eu, Mariana Jungmann e Luciano Seixas.
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4: Foi lançada hoje uma nova vertente do programa Move Brasil, agora para ajudar entregadores de aplicativos na entrega e transporte de passageiros.
3: Eles vão poder financiar motos e outros veículos semelhantes para trabalhar com total garantia do governo.
6: O programa Move Brasil, entregadores e moto app é voltado para motociclistas ou ciclistas que trabalham com entregas de mercadorias, transporte de passageiros ou de cargas. Com a linha de crédito, eles vão poder financiar veículos como bicicletas elétricas, ciclomotores, motonetas e motos flex e elétricas produzidos no país. O presidente Lula comentou que a nova linha de crédito dá autonomia aos entregadores, que terão total garantia do governo para conseguir o financiamento.
5: O que é que nós fizemos de novidade? O governo está assumindo o fundo garantidor para que ninguém deixe de emprestar dinheiro para você comprar moto por falta de garantia. O governo é a garantia de você. Vocês não estão apenas conquistando o direito de ter uma moto. O que a gente tem que ter é o seguinte: a gente está deixando de pagar um aluguel para a gente comprar um patrimônio.
6: Será possível financiar um veículo por beneficiário e os trabalhadores terão 2 meses para começar a pagar, com prazo de financiamento de até 48 meses. E as montadoras poderão oferecer descontos para a compra. As taxas de juros são de 12% ao ano para os homens e 11,5% para as mulheres. Se o trabalhador financiar R$ 21 mil para comprar sua moto, por exemplo, a parcela ficará em cerca de R$ 552. Para o coordenador da Aliança Nacional dos Entregadores por Aplicativo, Nicolas Souza, poder financiar um veículo vai trazer segurança aos trabalhadores.
7: A gente vai poder trocar de moto com mais facilidade, a gente vai poder conseguir comprar bike elétrica, principalmente os irmãos que entregam de bike aí e que tem poucas condições. O hoje, de ir trabalhar com saúde, com segurança, pedalando morro acima, né?
6: Podem solicitar o financiamento ciclistas e motociclistas cadastrados como entregadores em aplicativos há pelo menos 6 meses e que tenham realizado no mínimo 100 corridas. E ainda entregadores com carteira assinada que atuem há pelo menos 6 meses na mesma empresa. O ministro do Desenvolvimento, Indústria, Comércio e Serviços, Márcio Elias Rosa, comentou o alcance do programa.
0: Se nós contarmos todos, os seletistas, os de plataforma, nós vamos alcançar 1 milhão de colegas aí, de companheiros e de companheiras. Todos os dias rodam as ruas de todas as cidades, pequenas e grandes cidades, levando remédio, comida, documento. E essas pessoas que trabalham tanto dia após dia são absolutamente essenciais.
6: A adesão ao MOVE será pelo site gov.br/MOVE Brasil. Após o cadastro, o trabalhador será informado se atende às condições e a partir de 13 de julho poderá procurar a Caixa, o Banco do Brasil ou instituições financeiras habilitadas para a contratação do financiamento. Reportagem Márcia Fernandes.
4: Moradias para quem vive no campo, em comunidades rurais e quilombolas.
3: O governo do Brasil anunciou a contratação de 85 mil moradias pelo programa Minha Casa Minha Vida.
4: Também foi contemplada a modalidade de construção por meio de entidades, como associações e cooperativas.
8: Um total de 85 mil moradias serão construídas por meio do Minha Casa Minha Vida. Destas, 50 mil unidades serão destinadas à modalidade rural do Programa Habitacional do Governo. Atualmente, a iniciativa contempla famílias com renda bruta anual de até 50 mil reais. Entre os beneficiários estão agricultores familiares e integrantes de comunidades quilombolas rurais. Para Vânia Marques, presidente da Confederação Nacional dos Trabalhadores Rurais e Agricultores Familiares, as novas moradias representam reconhecimento para o povo do campo.
9: Garantir moradia digna para as famílias do campo é reconhecer a contribuição para o país e afirmar que ninguém pode ser deixado para trás.
8: Outras 35 mil moradias vão atender a beneficiários do Minha Casa Minha Vida, a entidade, em 218 municípios brasileiros. Esta linha do programa federal é voltada para famílias de baixa renda, organizadas por entidades privadas sem fins lucrativos, que em alguns casos também auxiliam na execução das obras e no suporte técnico dos projetos. O presidente Lula garantiu que mais recursos podem ser liberados para esse tipo de parceria.
10: A única coisa que vocês precisam é que a gente tenha confiança em vocês e respeito, que vocês darão conta do recado. Portanto, se preparem, porque quanto mais casa vocês fizerem, quanto melhor for a qualidade da casa que vocês fizerem, mais vocês vão ter direito de ter mais casa para fazer.
8: O ministro das Cidades, Vladimir Lima, reforçou que as duas modalidades do programa Minha Casa Minha Vida, entidades e rural, são importantes porque a participação da população é protagonista na solução de problemas habitacionais.
11: Somente por intermédio dessas entidades conseguimos chegar na zona rural e oferecer moradia digna aos brasileiros do campo. São empreendimentos que, de fato, vão transformar a vida das famílias e dar dignidade para as famílias aí que esperam tanto tempo por uma casa para morar.
8: O governo do Brasil prevê investimento total de 10 bilhões de reais nesta nova seleção habitacional. Os recursos serão liberados através do Fundo de Desenvolvimento Social. O governo do Brasil também anunciou a liberação de 1 bilhão de reais em crédito e instalação, que é destinada à construção e reforma de casas para famílias assentadas e comunidades quilombolas, que fazem parte do Programa Nacional de Reforma Agrária. Reportagem Gabriela Noronha.
3: De um lado, imóveis ociosos da União, como prédios públicos em regiões centrais das grandes cidades, ou áreas que já foram rurais e hoje viraram a casa de muita gente nas periferias pelo país.
4: De outro lado, famílias que precisam dos títulos de propriedade das suas casas ou de um apartamento para morar. Prefeituras que precisam de espaço para equipamentos públicos.
3: Para fazer esses dois universos se encontrarem, o governo do Brasil criou o programa Imóvel da Gente.
4: Mais cedo, nós conversamos com a secretária de Patrimônio da União, Carolina Stuck, sobre esse trabalho. Acompanhe a entrevista. Secretária Carolina Stuck, muito boa noite. Vamos começar falando do programa Imóvel da Gente? Ele tem feito, né, uma transferência dos imóveis ociosos do governo federal para fins sociais, como habitação, por exemplo. A senhora pode explicar melhor para a gente como é que funciona o programa e para que outros fins os imóveis podem ser destinados?
12: Boa noite, Mariana. Boa noite, Luciano. Então, o programa Imóvel da Gente é uma política de democratização do patrimônio da União. O objetivo dele é transformar imóveis ociosos ou subutilizados em políticas públicas. Então, é fazer com que esses imóveis públicos cumpram a sua função social, ambiental e econômica, tentando atingir, né, chegar diretamente à população, transformando esses imóveis em equipamentos públicos. O programa prioriza quatro áreas de ação, né? A primeira delas é a habitação de interesse social, numa forte parceria com o programa Minha Casa Minha Vida, nas suas várias modalidades, mas em especial o programa Minha Casa Minha Vida Entidade. A segunda linha visa fazer a regularização fundiária, que várias áreas da União, historicamente, se transformaram em centros urbanos, foram, né, urbanizadas, a população ocupou essas áreas, e essas famílias não receberam até hoje os seus títulos de propriedade. Então, um dos objetivos é fazer essa regularização, né, esse loteamento, esse parcelamento dessas áreas, para que as famílias possam ter os seus títulos. A terceira área de atuação do programa são as políticas públicas e os programas estratégicos do governo federal. Aqui entra a educação, a saúde, a assistência social, a segurança alimentar, a cultura, enfim, diversos equipamentos, né, tanto equipamentos federais como daqueles que são geridos por estados e municípios, numa parceria com esses entes, para que a gente possa, então, beneficiar ao máximo o atendimento à população. E uma última linha, que são grandes áreas, né, que já foram áreas operacionais, como aeroportos ou rede ferroviária, e que hoje se transformam em equipamentos de múltiplos usos. Né? Essas são as quatro principais áreas aí do programa.
3: E que tipos de imóveis entram no programa? Prédios, fazendas, salas comerciais? Como é que é isso, secretária?
12: Isso, a Secretaria de Patrimônio da União faz a gestão de todos os tipos de imóveis, né? Como vocês citaram, prédios ou terrenos desocupados, às vezes grandes áreas rurais, e cada uma delas vai sendo destinada para uma finalidade para a qual ela tem vocação. Então, tem áreas, né, rurais, por exemplo, que são destinadas ao INCRA para reforma agrária, ou que são áreas de ocupação originária dos nossos povos e comunidades tradicionais, às vezes áreas, né, das comunidades ribeirinhas próximas aos rios federais, mas também os prédios, às vezes prédios da própria administração pública federal que acabaram sendo desocupados, que a administração não utiliza mais nos centros das áreas urbanas e que hoje podem virar moradia, por exemplo, né? Então a gente tem todos esses tipos de imóveis dentro do escopo de atuação aí do programa Imóvel da Gente.
4: Secretária, a senhora mencionou antes que algumas áreas da União acabaram virando cidades, né? E que o governo faz esse esforço de regularização de titulação dessas pessoas que foram morar lá, né? E ontem o presidente Lula anunciou a destinação de imóveis numa parceria aí também com o programa Periferia Viva. Como é que esses dois programas conversam? Como é que vocês trabalham juntos?
12: Perfeito. Então, a SPU fez um trabalho, um esforço muito grande para fazer um mapeamento de todos esses núcleos urbanos informais que existem em áreas da União, para poder fazer esse processo de regularização. Então, quais são as famílias que ocupam? Só que, e precisa para que isso aconteça, dos parceiros locais, dos estados e dos municípios, que são eles que conseguem fazer o projeto de urbanização dessas áreas, o loteamento, mas isso tudo custa caro, né? É preciso fazer o georreferenciamento, é preciso um trabalho social com as famílias para fazer o cadastramento dessas famílias, e nem sempre os entes locais, os municípios têm, né, capacidade de gestão e capacidade financeira para fazer isso. Então, nessa parceria, o Ministério da Gestão e Inovação e o Ministério das Cidades conseguiram fazer uma parceria. O PAC Periferia Viva está investindo 200 milhões de reais para atender, nesse primeiro momento, 91 núcleos urbanos em 45 municípios. Foi isso que a gente anunciou ontem, né? Celebrou alguns desses contratos ontem. E essa parceria é inédita. É a primeira vez que esse recurso para titulação de famílias é destinado exclusivamente para áreas da União.
3: Quantos imóveis já foram repassados para o Imóvel da Gente e qual a expectativa de repasses até o fim do ano?
12: Ontem nós anunciamos, no balanço de maio de 2026, 1.804 imóveis destinados. E ontem, com as destinações de ontem, a gente já chegou a quase 1.900 imóveis. A expectativa é que até o final do ano a gente chegue a 2.000 imóveis, beneficiando aí em torno de 400 mil famílias em centenas de municípios em todos os estados brasileiros.
4: Muito bem, nós conversamos com a secretária de Patrimônio da União, Carolina Stuck. Muito obrigada, secretária, pela sua entrevista à Voz do Brasil.
12: Obrigada a vocês, boa noite.
3: O governo vai investir 160 milhões de reais para fortalecer a economia popular e solidária.
4: Esse modelo econômico tem como princípio a cooperação entre os trabalhadores e a solidariedade.
3: O resultado é uma remuneração mais justa, maior preocupação com o meio ambiente e o fortalecimento das redes locais de fornecimento.
13: Uma cadeia de produção que envolve 5 estados do país com foco na sustentabilidade. Esse é o trabalho da cooperativa Justa Trama, com sede em Porto Alegre, que comercializa itens de vestuário e artigos de enxoval, feitos com algodão agroecológico. Patrícia Ribas, costureira e diretora financeira da cooperativa, explica como é o processo de produção.
14: A plantação do algodão sai do estado do Ceará e do Rio Grande do Norte, vai para Pará de Minas, é feito fio e o tecido vai para Porto Alegre, Rio Grande do Sul, onde é produzida as peças. Rondônia também está incluído porque ela também faz parte com os adereços, botões de cascas de coco e produtos da Amazônia mesmo, né?
13: O dinheiro arrecadado no fim do ano é repartido entre todas as organizações que participam da cooperativa. Esse é um modelo de economia popular e solidária, forma coletiva de organização em que os trabalhadores se baseiam na cooperação e na solidariedade. Para fortalecer iniciativas como essa, o governo vai investir 160 milhões de reais. O anúncio foi feito nesta sexta-feira, durante o primeiro Festival Nacional de Economia Popular e Solidária, realizado no Rio de Janeiro, com apoio do Ministério do Trabalho e Emprego. Fernando Zamban, secretário nacional de Economia Popular e Solidária, explica a que esse dinheiro se destina.
15: Grande parte dos investimentos vem no apoio à melhoria da gestão dos empreendimentos, que é o grande problema, o grande gargalo identificado por esses empreendimentos. Outra parte é investimento, adquirir equipamentos, logística, para permitir que eles tenham mais condições de disputar licitações públicas, acesso ao mercado, colocar o produto no mercado convencional que nós encontramos nas prateleiras, ter produto da economia solidária também disponível para a população em geral.
13: Ainda durante o evento, foi assinada a portaria que institui o 2º Plano Nacional de Economia Solidária, principal instrumento de planejamento estratégico do setor. A carioca Maria Inês de Queiroz Calper faz questão de comprar itens artesanais e contribuir para a valorização de iniciativas ligadas à economia solidária.
16: Primeiro que eu acho mais belo, eu acho o preço mais justo e eu dou realmente o valor. Essa coisa do tempo, da dedicação, né, do físico da pessoa, debruçar sobre aquilo e fazer aquele trabalho manual, eu acho isso muito importante.
13: Hoje há cerca de 30 mil empreendimentos econômicos solidários no país, geralmente na área de artesanato e na produção de alimentos, sendo que a maior parte dessas organizações ainda atuam de maneira informal. Reportagem Natália Koslick.
4: Em entrevista à TV Brasil, da empresa Brasil de Comunicação, o diretor do Programa Nacional de Imunizações, Éder Gatti, explicou sobre a suspensão temporária da vacina contra a dengue do Butantan.
3: A ideia é estudar os casos junto ao Instituto e à Anvisa para identificar possíveis fatores de risco e orientar a população da forma mais segura possível.
4: Mais cedo, nós conversamos com a repórter Natália Koslick para entender o que houve e as providências que estão sendo tomadas. Boa noite, Natália. Vamos rememorar o que houve. A vacina começou a ser aplicada, foi suspensa essa semana, né? Conta pra gente.
17: Boa noite, Mariana, Luciano e ouvintes da Voz do Brasil. A vacina contra a dengue, desenvolvida pelo Instituto Butantan, passou por todos os estudos e testes necessários antes de ser disponibilizada à população. Ou seja, ela seguiu o processo normal das vacinas que são incorporadas para distribuição pelo Sistema Único de Saúde. O que acontece é que quando a escala foi ampliada, foram manifestados aqueles 42 casos de eventos raros divulgados pelo Ministério da Saúde no início da semana. E por isso a decisão pela suspensão temporária do imunizante. Agora esses casos vão ser avaliados individualmente
13: para investigar o que, que houve com esses pacientes e possíveis fatores de risco que tenham interação com a vacina. Em entrevista à TV Brasil, o diretor do Programa Nacional de Imunizações, Éder Gatti, explicou como funciona esse processo.
18: A gente vai fazer um levantamento assim, quais foram os fatores de risco que levaram essas pessoas a desenvolverem esses agravos, considerando que a maioria e a grande maioria não desenvolveu. Porque eventualmente nessas investigações a gente acaba identificando fatores de risco que permite a gente direcionar a vacina para um grupo e contraindicar para outro. Por exemplo, pode ser desde um uso de medicamento, pode ser desde uma doença que a pessoa tenha, pode ser até mesmo a idade dela. Tudo isso são coisas que a gente precisa avaliar com muito cuidado para tomar a melhor decisão e garantir a proteção da população. Quando a gente vacina em massa, os eventos muito raros aparecem, que foi justamente o que aconteceu.
13: Vale ressaltar que foram notificados 42 eventos em um universo de 500 mil pessoas que haviam sido vacinadas até o momento.
3: Natália, com essa suspensão, o que acontece com as doses do imunizante que já foram distribuídas aos estados e municípios?
13: Luciano, por enquanto essas doses ficam em stand-by, até que haja uma definição definitiva sobre essa análise, que está sendo desenvolvida em parceria com o Instituto Butantan e a Anvisa.
19: Agora, Natália, existe uma outra vacina contra a dengue do laboratório Takeda, que também foi incorporada ao SUS e que já vinha sendo aplicada em crianças e adolescentes, né? Sei que deve ter muita gente preocupada com isso por aí. Muda alguma coisa no caso desse imunizante?
13: A princípio, não, Mariana. O diretor do Programa Nacional de Imunizações, Éder Gatti, explicou que no caso da vacina do laboratório japonês, não foram encontrados agravos.
18: A vacina do laboratório Takeda, que foi incorporada em 2024, nós já temos quase 9 milhões de pessoas vacinadas pelo SUS, de 10 a 14 anos, e nós fizemos a mesma avaliação com essa vacina e não encontramos nada semelhante até o momento. Então, a vacinação contra a dengue das crianças e dos adolescentes de 10 a 14 anos é feita com outra vacina, e essa outra vacina tem um bom perfil de segurança, uma vez feita conforme os protocolos do Ministério da Saúde.
3: Agora, como evitar que essa investigação acabe gerando desconfiança sobre a eficácia das vacinas em geral?
13: Pois é, Luciano, exatamente o contrário. Esse episódio deve ser interpretado de forma oposta, na visão do diretor do Programa Nacional de Imunizações. Ele fez questão de ressaltar que todo esse processo da suspensão temporária deve reforçar a confiança das pessoas no trabalho de controle dos órgãos de saúde, já que foi o próprio governo que divulgou os casos e que prestou os esclarecimentos.
18: O Ministério deu toda a transparência para o que foi encontrado. Isso demonstra que as pessoas devem ter confiança no programa e confiança no Sistema Único de Saúde. Porque se nós encontrarmos qualquer problema em qualquer produto que é utilizado na população, nós seremos os primeiros a tomar providência e os primeiros a comunicar.
13: Vale lembrar que a vacina contra a dengue, desenvolvida pelo Butantan, estava sendo aplicada apenas em cidades de São Paulo, Minas Gerais, Ceará e Tocantins. E para quem tomou a vacina nos últimos 21 dias, a orientação do Ministério da Saúde é fazer o acompanhamento em uma unidade de saúde local para observar possíveis reações adversas. Mariana, Luciano.
19: Obrigada, Natália Koslick, pelas suas informações aqui na Voz do Brasil.
3: Termina daqui a pouquinho, às 23 horas e 59 minutos de hoje, as inscrições para o Exame Nacional do Ensino Médio.
19: Esse mesmo prazo vale para quem deseja solicitar atendimento especializado e tratamento por nome social.
3: As provas serão aplicadas nos dias 8 e 15 de novembro em todo o país e são a principal porta de entrada para a educação superior no Brasil, como destacou o ministro da Educação, Leonardo Bacchini.
20: O Enem é muito importante porque é a principal ferramenta de acesso à educação superior no Brasil hoje. Com seu resultado do Enem, você pode acessar o SISU, ou seja, você pode ingressar nas universidades federais, em universidades estaduais, nas universidades públicas do Brasil. Você pode acessar o ProUni, você pode acessar o FIES e muitas universidades privadas também utilizam ao longo do ano a nota do Enem. E agora temos uma novidade, que as universidades federais também, no meio do ano, têm o SISU+, que aproveita também as notas do Enem. Com isso, sua vida muda.
19: As inscrições devem ser realizadas na página do participante, no endereço enem.inep.gov.br/participante.
3: Lembrando que os estudantes concluintes do ensino médio da rede pública também devem acessar esse mesmo endereço para confirmar a participação no Enem e complementar as informações necessárias.
19: A inflação desacelerou no mês de maio, com índice de 0,58% contra 0,67% no mês de abril.
3: De acordo com o Instituto Brasileiro de Geografia e Estatística, os maiores impactos foram dos grupos alimentos e bebidas, seguidos por habitação, cuidados pessoais e energia elétrica.
19: Em 2026, até maio, a inflação é de 3,20%. E nos últimos 12 meses, a alta no custo de vida é de 4,72%.
3: O próximo lote de restituição do Imposto de Renda de Pessoa Física será pago em 30 de junho.
19: Os demais créditos serão programados para 31 de julho e 31 de agosto.
3: O primeiro lote foi pago em 29 de maio e somou 16 bilhões de reais.
19: Entre as novidades desse ano está o cashback, destinado a contribuintes com direito à restituição, que não estavam obrigados a apresentar a declaração referente a 2024.
3: Nesses casos, a Receita Federal vai elaborar uma declaração no modelo simplificado.
19: O pagamento desse lote será feito em 15 de julho.
3: E essas foram as notícias do Governo do Brasil.
19: Uma realização da Secretaria de Comunicação Social da Presidência da República.
3: Com produção da Empresa Brasil de Comunicação.
19: E agora com as notícias do Poder Judiciário e do Congresso Nacional. Boa noite, um bom fim de semana.
3: A gente volta na segunda-feira. Boa noite, até lá.
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1: Você vai ouvir agora notícias do Poder Judiciário.
21: STF determina ajustes no plano de reestruturação da CVM.
22: No dia de combate ao trabalho infantil, TST destaca a campanha Vida de Aprendiz.
21: Para o STJ, comprador de imóvel tem legitimidade para exigir obras em áreas comuns.
22: Boa noite, eu sou Marcela Luiza.
21: E eu sou Walter Lima.
22: O Supremo Tribunal Federal determina novas medidas para reforçar a atuação da Comissão de Valores Mobiliários, órgão responsável pela fiscalização do mercado de capitais brasileiro.
21: A decisão é do ministro Flávio Dino, relator do caso no STF. Judite Aragão.
23: O ministro reconheceu avanços nas medidas voltadas à modernização tecnológica da Comissão de Valores Mobiliários, como o uso de inteligência artificial, a integração de bases de dados e a ampliação da cooperação entre órgãos de fiscalização, mas considerou insuficientes as propostas relacionadas ao aumento da produtividade e à recomposição do quadro de pessoal da autarquia. Na decisão, Flávio Dino rejeitou a meta apresentada pela União de reduzir em apenas 20% o estoque de processos administrativos

0: Certo faz toda a diferença, que está sendo promovida durante todo o mês. Larissa Batista.
1: O foco do TST tem sido converter esse tipo de ação irregular em vagas de jovem aprendiz, garantindo proteção legal, remuneração e a permanência na sala de aula. Os dados mais recentes do IBGE mostram que o país tem mais de 1 milhão e 650 mil crianças e adolescentes entre 5 e 17 anos em situação de trabalho infantil. Alguns são submetidos às piores formas de exploração, que envolvem graves riscos à saúde e à segurança.
2: Comprador de imóvel pode ajuizar ação individual para exigir obras de infraestrutura em áreas comuns do condomínio.
0: Para o STJ, não é necessária a ação coletiva dos condôminos. Fátima Uchoa.
3: O comprador de um lote ajuizou ação contra a construtora responsável pelo loteamento, pedindo a conclusão de obras de infraestrutura nas áreas comuns que estavam atrasadas. A Justiça de Goiás condenou a empresa a finalizar as obras e aplicou multa contratual pelo atraso na entrega. A terceira turma do STJ manteve a determinação. Segundo a relatora ministra Nancy Andrighi, embora a conclusão das obras prometidas em contrato seja um direito coletivo de todos os proprietários, o descumprimento também atinge diretamente a esfera particular de cada um, o que permite a atuação individual na justiça.
2: Ministro Cássio Nunes Marques completa um mês na presidência do Tribunal Superior Eleitoral.
0: Defesa da urna eletrônica e do voto livre marcam o primeiro mês de gestão. Fábio Ruas.
4: O ministro Cássio Nunes Marques tem uma agenda marcada pela defesa da democracia, inclusão, fortalecimento da confiança no sistema eletrônico de votação e pela preparação para as eleições 2026. Outro foco da gestão é o enfrentamento da desinformação e do uso indevido da inteligência artificial.
2: Justiça Federal determina medidas para garantir serviços de saúde em reservas extrativistas no Amazonas.
0: Decisão atende a pedido do Ministério Público Federal, Sabrine Menezes.
5: Segundo as investigações, as Resex Ituxi e Médio Rio Purus, localizadas em Lábrea, abrigam diversas comunidades tradicionais que enfrentam dificuldades de acesso aos serviços de saúde devido à localização e às peculiaridades da região. Com a decisão, a União e o município devem apresentar, em até 30 dias, medidas para garantir transporte de emergência e atendimento médico para as comunidades. Caso não cumpram as determinações, União e município podem ser multados em R$5.000 por dia.
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2: Uma boa noite.
0: Bom fim de semana e até segunda-feira.
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8: Eu sou Humberto Pinheiro e estes são os destaques de hoje do Jornal do Senado, que começa agora. Projeto aprovado no Senado amplia a proteção à honra e à privacidade das pessoas. Trabalhadores da safra não poderão acumular salário e benefícios sociais. Proposta pode facilitar a quitação de dívidas entre contribuintes e o poder público. Boa noite. Uma proposta que restringe a divulgação de imagens de vítimas de crimes ou acidentes avançou no Senado. O projeto foi aprovado pela Comissão de Constituição e Justiça e segue agora para análise do plenário. A medida prevê limites para a divulgação e o compartilhamento de imagens que possam expor a dignidade das vítimas e de seus familiares. Repórter Pedro Pincer.
9: O texto altera o Código Civil para prever que o registro ou a divulgação de imagens de vítimas de crimes ou acidentes e de cadáveres poderão ser proibidos quando atingirem a honra da pessoa retratada ou tiverem finalidade comercial. Atualmente, a legislação já prevê restrições para a divulgação de escritos e imagens de uma pessoa nessas situações. O relator, senador Marcelo Castro, do MDB do Piauí, falou sobre o fato que motivou motivou a apresentação

0: O projeto
1: foi o acidente que aconteceu com a cantora Marília e compositora Marília Mendonça, que foi filmada a imagem dela, foi divulgado. Isso causou um grande trauma e esse projeto visa exatamente a proteger essas imagens de pessoas que são vítimas de acidente ou de violência.
0: O texto alternativo de Marcelo Castro altera ainda a pena prevista no texto original. Em vez de reclusão, a punição passa a ser de detenção de 6 meses a 2 anos e multa. A proposta segue agora para o plenário.
2: A criação da Universidade Federal do Xingu, no Pará, avançou no Senado. A Comissão de Educação aprovou o projeto que institui a UFX, com sede no município de Altamira. A Universidade Federal do Xingu deverá atender cerca de 430 mil moradores de municípios da região da Transamazônica e das bacias dos rios Xingu e Tapajós. Mais informações com o repórter Rodrigo Rezende.
3: A Comissão de Educação do Senado aprovou a criação da Universidade Federal do Xingu, a UFX. Pela proposta, a nova instituição, com sede em Altamira, será criada a partir do desmembramento da Universidade Federal do Pará. A relatora do projeto, senadora professora Dorinha Seabra, do União do Tocantins, destacou que a presença de uma universidade federal modifica o cenário social da região de instalação.
4: A implantação de uma instituição autônoma com capacidade em pesquisa e extensão contribui sensivelmente para a transformação da realidade social e econômica do seu entorno.
3: O senador Zequinha Marinho, do Podemos do Pará, afirmou que o funcionamento de uma universidade federal em Altamira irá contribuir muito para uma região que fica centenas de quilômetros afastada da capital, Belém.
5: A cidade de Altamira, que é o principal polo da Transamazônica, é em torno de 850 quilômetros. Então, há um vazio nessa região da presença da universidade pública para preencher esse espaço, atendendo não só a cidade de Altamira, que já é, digamos, a sede da extensão da UFPA lá, e faz um trabalho extraordinário, mas não tem pernas para atingir os municípios do Xingu, né?
3: A proposta, que foi apresentada pelo então senador Paulo Rocha, do PT do Pará, será analisada agora pela Câmara dos Deputados.
2: O senador Rogério Marinho, do PL do Rio Grande do Norte, criticou a condução da política econômica do governo federal e afirmou que o crescimento dos gastos públicos tem provocado o aumento da dívida do país. Segundo o parlamentar, a situação fiscal brasileira se deteriorou nos últimos anos e poderá gerar impactos negativos para as próximas gerações. O senador comparou os indicadores econômicos atuais aos registrados durante a gestão do ex-presidente Jair Bolsonaro. Para Marinho, o aumento das despesas públicas é resultado da criação de novos tributos. O parlamentar também citou projeções da instituição fiscal independente sobre a relação entre dívida pública e produto interno bruto, o PIB.
6: Nós sabemos que ao final deste período, a dívida, relação dívida-PIB, que era 71 pontos percentuais, segundo o IFE, que é a nossa instituição fiscal independente aqui do Senado da República, baterá 84 pontos percentuais. Significa que os brasileiros vão herdar uma herança maldita do governo do PT.
2: Trabalhadores rurais contratados por Safra não poderão acumular o salário com benefícios sociais. O governo federal vetou integralmente o projeto aprovado pelo Congresso que autorizava a manutenção desses benefícios durante a contratação temporária no campo. A proposta tinha como objetivo estimular a contratação de mão de obra sazonal na agricultura sem a perda de programas sociais. Com o veto, a decisão agora será analisada pelo Congresso Nacional, que poderá manter ou derrubar o veto. Repórter Marcela Cunha.
7: A proposta determinava que o salário recebido em atividades de plantio e colheita não entrasse no cálculo da renda familiar usado para conceder ou manter benefícios sociais como Bolsa Família. Na justificativa do veto, o governo afirmou que a proposta é inconstitucional e criaria uma despesa obrigatória e permanente sem estimativa do impacto financeiro. Mas o relator do projeto, o senador Jaime Bagatoli, do PL de Rondônia, argumentou que a dificuldade de contratar trabalhadores trabalhadores já provoca perdas em diferentes culturas e regiões do país.
8: O pessoal da Bahia está de joelho por não ter mão de obra. Está se perdendo manga, cacau, uva e ninguém pode fazer essa contratação sem carteira assinada.
7: Pelo texto aprovado no Senado, o trabalhador poderia aceitar o emprego formal durante a safra sem perder imediatamente o benefício. O veto ainda será analisado em uma sessão conjunta do Congresso Nacional.
2: Já o senador Lucas Barreto, do PSD do Amapá, defendeu o avanço da exploração de petróleo e gás na margem equatorial, faixa litorânea que se estende do Amapá ao Rio Grande do Norte. Segundo o parlamentar, a atividade pode representar uma oportunidade para reduzir desigualdades históricas na Amazônia e impulsionar o desenvolvimento econômico do estado que ele representa. E o Senado deve analisar um projeto de lei que permite a utilização de créditos e direitos creditórios para quitar dívidas entre a União, estados e municípios e contribuintes. A medida pretende dar mais eficiência à gestão de créditos públicos e facilitar a solução de pendências financeiras entre o poder público e os contribuintes. Repórter Alexandre Campos.
9: O mecanismo previsto no projeto é simples. O particular, pessoa física ou jurídica que tiver um direito líquido e certo para receber da União como precatório federal ou crédito de tributo federal reconhecido, poderá receber autorização federal para usá-lo para quitar ou amortizar uma dívida que tem com estados, Distrito Federal ou municípios. As prefeituras e os governos estaduais, por sua vez, poderão usar esses créditos dos particulares para pagarem ou reduzirem suas dívidas com o governo federal. Essa triangulação, segundo o autor do projeto, o senador Alan Rick, do Republicanos do Acre, vai facilitar o pagamento de dívidas.
10: A ideia é dar utilidade econômica a créditos que já existem e permitir que eles sejam usados para resolver passivos públicos de forma mais eficiente.
9: Alan Rick lembrou ainda que os estados, o Distrito Federal e os municípios poderão limitar o uso desse mecanismo, considerando os contribuintes que dificilmente pagariam suas dívidas com esses entes.
2: Com trabalhos técnicos de Josivaldo Souza, o Jornal do Senado fica por aqui. Acompanhe agora as notícias do Tribunal de Contas da União e da Câmara dos Deputados. Boa noite e bom fim de semana.
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12: O Tribunal de Contas da União avaliou o sistema de concessão automática de benefícios do Instituto Nacional de Seguridade Social, o INSS. A ferramenta foi criada para agilizar a análise dos pedidos e reduzir o tempo de espera dos segurados. A fiscalização apontou avanços na automação, mas também que os resultados esperados ainda não foram alcançados. Um dos problemas é que a fila de espera e o tempo de análise continuam sendo desafios para o INSS. A auditoria identificou o uso de sistemas antigos, falta de pessoal e dificuldades para ampliar o número de benefícios concedidos de forma automática. O TCU fez recomendações para aumentar a segurança das análises automáticas e melhorar o atendimento ao cidadão. Saiba mais em tcu.gov.br.
11: TCU, fiscalização a serviço da sociedade. 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
13: Câmara facilita o acesso de garis ao banheiro durante o período de serviço.
14: Um projeto que proíbe atenuante em crimes de violência sexual vai a plenário.
13: Salvador poderá ser a sede simbólica do governo federal no dia 2 de julho.
14: Boa noite. Os deputados aprovaram um projeto que transfere simbolicamente a sede do governo federal para Salvador no dia 2 de julho. Agora o texto será analisado pelo Senado, como informa a repórter Daniele Lessa.
15: A Câmara dos Deputados aprovou o projeto que estabelece a transferência simbólica e temporária da sede do governo federal para a cidade de Salvador, capital da Bahia, no dia 2 de julho de cada ano. O 2 de julho é o principal feriado estadual da Bahia, celebrando a consolidação da independência do Brasil com a expulsão definitiva das tropas portuguesas de Salvador em 1823, em lutas que tiveram a participação de figuras históricas como Maria Quitéria, jovem jovem que se disfarçou de homem, ingressou no exército para lutar pela independência, mostrando grande habilidade no combate. Pelo texto aprovado, apresentado pelo deputado Léo Prates, da Bahia, a sede do governo federal será transferida simbolicamente para Salvador nessa data, em homenagem às celebrações da independência. A medida terá caráter simbólico e não interrompe o funcionamento normal das instituições em Brasília. Relator da proposta, o deputado Gabriel Nunes, do PSD baiano, destacou que a independência brasileira não se limitou a um único episódio, tendo a Bahia um papel central nesse processo, especialmente no Recôncavo Baiano, que serviu como base de organização das forças que lutaram contra o domínio português após a proclamação da independência em 7 de setembro.
16: Naturalmente, o 7 de setembro de 1822 é de grande valia, de grande importância, representa o grito de independência do nosso país, mas ainda havia grande dificuldade na consolidação em diversas localidades e nosso Estado teve um papel preponderante para essa consolidação, principalmente no nosso Recôncavo Baiano.
15: O deputado Kim Kataguiri, do Missão de São Paulo, se manifestou contra a votação do projeto, argumentando que existem temas de maior relevância para serem aprovados no plenário da Câmara.
17: Está muito caro o Congresso para fazer esse trabalho, para ficar decidindo sobre esse tipo de pauta. Sinceramente, vossas excelências acham que não há matéria mais importante, que essa é a prioridade para ser levado para o plenário, que não poderia aprovar numa comissão?
15: O projeto, que estabelece a transferência simbólica da sede do governo federal para Salvador no dia 2 de julho, agora será analisado pelo Senado. Da Rádio Câmara de Brasília, Daniele Lessa.
18: Direitos Humanos.
19: Clarissa Tércio, do PP de Pernambuco, critica a participação de crianças na última edição da Parada do Orgulho LGBT+, em São Paulo. A parlamentar argumenta que o evento possui conteúdo estritamente adulto e inadequado para menores de idade.
14: Segundo Clarissa Tércio, a infância está sendo utilizada como instrumento de militância ideológica por meio de financiamento público a entidades do setor. A deputada também acusa políticos da esquerda de realizar campanha eleitoral antecipada no evento.
18: Segurança Pública.
19: Os deputados aprovaram um projeto que proíbe atenuantes em crimes de violência sexual. Saiba mais sobre a proposta, que está pronta para entrar na pauta do plenário, na reportagem de Maria Neves.
20: A Comissão de Constituição e Justiça aprovou o projeto da deputada Laura Carneiro, do PSD do Rio de Janeiro, que proíbe a redução de pena para crimes sexuais, independente da idade do agressor. A proposta também veda a diminuição do prazo de prescrição de crimes de natureza sexual. O projeto ainda será votado pelo plenário. Atualmente, a legislação determina que nos casos de violência sexual cometidos por menores de 21 anos no momento da agressão e de maiores de 70 anos quando for proferida a sentença, a pena pode ser reduzida à metade. O tempo de prescrição também cai pela metade nessas mesmas circunstâncias. Uma lei que entrou em vigor no ano passado, também sugerida por Laura Carneiro, proíbe a redução de pena e de prazo de prescrição caso a vítima de violência sexual seja mulher. O objetivo do projeto aprovado é estender essa vedação a todos os crimes sexuais. O relator, deputado Ricardo Aires, do Republicanos do Tocantins, afirma que, embora a violência sexual afete, na grande maioria dos casos, mulheres e meninas, homens e meninos também podem ser vítimas e merecem igual proteção do Estado.
21: Nós vemos uma escalada no país de crimes sexuais. Acontece cotidianamente fatos lamentáveis, de maneira que, ao tirarmos das circunstâncias de atenuação de pena. E também, no que diz respeito à redução dos prazos prescricionais, os praticantes desses crimes, nós vamos estar, de certa forma, colaborando com uma justiça que seja eficiente, que seja célere.
20: Com a mudança, todos os agressores sexuais ficarão sujeitos ao cumprimento integral da pena. O aumento do prazo de prescrição do crime também é importante, como explica Ricardo Aires, porque a justiça passa a ter mais tempo para investigar os casos. Da Rádio Câmara de Brasília, Maria Neves.
14: Otone de Paula, do PSD do Rio de Janeiro, apresentou o projeto que prevê o aumento das penas para crimes contra a dignidade sexual de crianças e adolescentes quando praticados por ministros religiosos ou pessoas que exerçam funções equivalentes.
19: O deputado entende que a posição de liderança espiritual aumenta a gravidade dos delitos por causa da relação de confiança estabelecida com as vítimas e suas famílias. Para Otone de Paula, é necessário adotar punições mais rigorosas para coibir esse tipo de violência.
14: Dr. Jaziel, do PL do Ceará, celebra o avanço da proposta que reduz a maioridade penal para 16 anos. No entendimento do deputado, a medida atende a um clamor da sociedade que quer o combate à impunidade.
19: De acordo com o Dr. Jaziel, a legislação atual serve de proteção para criminosos que atuam a serviço de facções, valendo-se da menoridade. O parlamentar espera que a matéria avance com urgência na comissão especial e no plenário da Câmara.
18: Meio Ambiente.
14: Chico Alencar, do PSOL do Rio de Janeiro, denuncia ameaças sofridas por moradores da Serra da Chapadinha, na Bahia, que atuam na defesa do meio ambiente. Ele alega que as vítimas enfrentam intimidações relacionadas à especulação imobiliária e à exploração mineral.
19: O parlamentar cobra providências das autoridades para garantir a segurança dos defensores socioambientais e a preservação da área ameaçada. Chico Alencar afirma que vai acompanhar o caso para assegurar a proteção das pessoas envolvidas e dos direitos das comunidades locais.
18: Educação.
14: Proposta regulamenta o uso de uma terapia específica para o acompanhamento de pessoas com autismo. A repórter Sofia Peçanha tem os detalhes da regulamentação que está sendo analisada pelas comissões da Câmara.
0: A Comissão do Trabalho aprovou o projeto que estabelece critérios para a utilização da terapia baseada na análise do comportamento aplicada, conhecida como ABA. A proposta busca regulamentar a atuação de profissionais da saúde e da educação que utilizam a técnica, principalmente no acompanhamento de pessoas com transtorno do espectro autista. O objetivo é desenvolver habilidades de comunicação, socialização e autonomia, garantindo mais segurança e qualidade no atendimento, como afirma a deputada Flávia Moraes, relatora na comissão.
1: E a intenção do projeto é justamente regulamentar, criar critérios, definir nível de qualificação, de capacitação para que os profissionais apliquem essa técnica. Porque, na verdade, no meio disso, a gente tem aqueles que não estão preparados e, pela falta de conhecimento, de preparo, acaba comprometendo. Ao invés de ajudar, compromete aí a saúde, o desenvolvimento dessa criança, dessa pessoa.
0: A ABA é uma abordagem baseada na ciência do comportamento, que utiliza métodos estruturados e reforço positivo para estimular o aprendizado e a adaptação do paciente. Pelo texto, a terapia poderá ser aplicada por profissionais das áreas de saúde e educação, desde que sejam graduados ou pós-graduados em análise do comportamento aplicada. Segundo a relatora, a definição de critérios mínimos de formação é essencial para evitar atendimentos inadequados e proteger os pacientes.
1: Então, por isso, a necessidade da definição aí desses critérios, das exigências de escolaridade, formação para esse profissional, para que a gente possa garantir mais segurança nesse tratamento, na aplicação dessa terapia.
0: A proposta também prevê que estagiários e acompanhantes terapêuticos atuem sob supervisão de profissionais qualificados. A expectativa, segundo Flávia Moraes, é ampliar o acesso ao tratamento em todo o país, com mais profissionais capacitados e maior cobertura nos municípios. Para ser aprovado, o projeto que estabelece critérios para a utilização da terapia baseada na análise do comportamento aplicada precisa ser analisado por mais 3 comissões, seguindo agora para a Comissão de Educação. Da Rádio Câmara de Brasília, Sofia Peçanha.
18: Justiça.
19: Adriana Ventura, do Novo de São Paulo, defende decreto legislativo contra medidas federais que regulam as redes. A deputada classifica os normativos do Executivo como censura explícita e tentativa de cerceamento à liberdade de expressão e da imprensa.
14: Adriana Ventura também sugere a votação da proposta que acaba com o foro privilegiado. A parlamentar defende que todos os cidadãos e autoridades respondam sob as mesmas regras da justiça comum.
19: Na opinião de Reimon, do PT do Rio de Janeiro, as denúncias sobre uma suposta operação financeira ilegal envolvendo o filme sobre a biografia de Jair Bolsonaro aumentaram a rejeição à família. Segundo ele, os recursos para o filme seriam de fundo de previdência dos servidores fluminenses.
14: Para Reimon, as acusações configuram crime de evasão de divisas e ato de lesa pátria, agravados pelo envio de relatórios confidenciais do país a autoridades estrangeiras. Ele pede que a Procuradoria-Geral da República adote medidas severas diante desses fatos.
18: Eleições.
19: Bom Gás, do PT do Rio Grande do Sul, questiona a decisão do Tribunal Superior Eleitoral que suspendeu a divulgação de uma pesquisa de opinião sobre a eleição para a presidência da República. O parlamentar menciona que entidades do setor consideram a suspensão inconstitucional.
14: Bom Gás explica que o levantamento abordava a reação popular diante de denúncias de repasses financeiros milionários envolvendo o Banco Master e o filme sobre Jair Bolsonaro. Para ele, as investigações sobre a suposta fraude financeira desgastaram a imagem da oposição.
18: Economia.
19: O prazo de responsabilidade de construtoras por imóveis entregues pode aumentar. É o que prevê projeto em debate no Congresso, como informa o repórter Luiz Cláudio Canuto.
4: O prazo de responsabilidade das empreiteiras por obras entregues pode aumentar, beneficiando os proprietários de imóveis. É o que prevê uma proposta em discussão no Congresso. O texto já foi aprovado pela Câmara e aguarda a votação no Senado. Pelo projeto aprovado até o momento, o Código Civil será alterado de forma a ser ampliado de 5 para 10 anos o prazo máximo em que o empreiteiro é responsável pela segurança e estabilidade das obras. Os prazos de garantia deverão variar conforme o tipo de defeito encontrado na obra e começarão a valer a partir da entrega do imóvel, da conclusão da obra ou da emissão do auto de conclusão, o que ocorrer primeiro. O relator do projeto na Comissão de Constituição e Justiça da Câmara, deputado Toninho Vantcher, do PP do Paraná, propôs diferenciar os vícios e defeitos encontrados a fim de estabelecer prazos de garantia e prescrição diferentes, seguindo o modelo do direito espanhol. O prazo aumenta de 5 para 10 anos para problemas na estrutura ou na fundação que comprometam a segurança da construção. Aumenta de 3 para 5 anos para defeitos em partes da obra ou nas instalações que impeçam o uso do imóvel. E de 1 para 2 anos para defeitos de acabamento, como pintura, pisos e equipamentos instalados. Toninho Vantcher explica o alcance do projeto.
5: Ele vem trazer uma segurança maior para quem compra o imóvel. Você que vai comprar um imóvel, você vai ter uma garantia de 10 anos da estrutura, né, que é aplicada para você construir uma casa. Então, hoje é 5 anos, então você vai ter 10 anos se acontecer algum problema, algum episódio por falha da construção, você tem direito de recorrer e a empresa tem que sanar esse erro. E nós relatamos esse projeto e fizemos realmente um relatório que atende o interesse tanto das construtoras como também daquele que compra o imóvel. Aquele que compra, ele tem que ter certeza que está comprando um imóvel em condições. E para isso ele terá 10 anos para poder reclamar caso ocorra alguma falha construtiva do imóvel.
4: O texto também prevê o direito do proprietário de pedir o cancelamento do contrato dentro do prazo de 1 ano, a partir do início da garantia. Mesmo nesses casos, o empreiteiro continua responsável pelos consertos durante o período de garantia. Por outro lado, a proposta aprovada na Câmara estabelece que a construtora ou empreiteiro não será responsável se o imóvel não receber manutenção adequada ou forem feitas reformas que mudem a estrutura original da construção. O projeto foi apresentado pelo deputado Celso Russo Mano, do Republicanos de São Paulo. Para virar lei, precisa ser aprovado pela Câmara e pelo Senado. Da Rádio Câmara de Brasília, Luiz Cláudio Canuto.
18: Relações Exteriores.
14: Jandira Fegali, do PCdoB do Rio de Janeiro, relata os resultados de uma missão nos Estados Unidos para tratar de economia e segurança nacional. A deputada cita a entrega de documentos contrários à imposição de tarifas comerciais contra o Brasil e em defesa da soberania do PIX.
19: Jandira Fegali acrescenta que a comitiva também pediu a investigação de uma suposta lavagem de dinheiro envolvendo empresários e membros da família Bolsonaro. Ela informa que foram apresentadas provas de remessas financeiras irregulares destinadas a um fundo no Texas.
18: Trabalho.
14: A Câmara aprovou proposta que facilita o acesso de garis ao banheiro durante o serviço. O repórter José Carlos Oliveira explica como isso será feito.
3: As comissões da Câmara dos Deputados aprovaram um projeto de lei que garante ao trabalhador que exerce suas atividades ao ar livre o acesso gratuito a banheiros durante o serviço. A medida beneficia, por exemplo, os garis e os jardineiros. A proposta partiu do deputado Gilberto Abramos, do Republicanos de Minas Gerais, e prevê que o empregador cumpra a medida por meio da instalação de banheiros químicos nos locais de trabalho ao ar livre, ou faça parceria com outros empreendimentos que tenham banheiros disponíveis. O texto também garante o acesso desses trabalhadores a banheiros instalados em prédios públicos e privados. O relator na Comissão do Trabalho, o deputado Sérgio Silva, do Republicanos de Pernambuco, regulamentou esse ponto.
6: A legislação brasileira deve criar condições para o trabalho de todos que sejam dignos. Em relação aos estabelecimentos comerciais, como esses estabelecimentos são privados, entendemos que é necessário que o acesso seja condicionado às exigências próprias do estabelecimento, porque a entrada de pessoas traz questões relativas à segurança e à retribuição pelo uso do espaço.
3: O deputado Sérgio Silva explica agora o acesso aos prédios públicos.
6: Quanto aos prédios de órgãos públicos, deve ser observado as condições de acesso ao prédio, como a emissão de identificação, por exemplo. No mais, pretendemos incorporar ao projeto a previsão de que o próprio empregador deva articular na gestão do seu empreendimento forma de assegurar que os trabalhadores tenham acesso às instalações sanitárias.
3: Outra alteração do relator foi garantir a inclusão dessas regras na CLT, Consolidação das Leis do Trabalho. O texto também foi aprovado na Comissão de Constituição e Justiça e segue para análise no Senado, sem necessidade de votação no plenário da Câmara.
22: Da
3: Rádio Câmara de Brasília, José Carlos Oliveira.
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19: Neto Preto, do PSD do Paraná, informa a criação de uma subcomissão para acompanhar o fim da concessão da malha ferroviária Sul, prevista para 2027. Ele acredita que o tema exige ampla discussão diante dos impactos para os municípios atravessados pelos trilhos.
14: Neto Preto defende o debate de alternativas que ampliem a segurança nas passagens de nível e melhorem a convivência entre a operação ferroviária e o trânsito urbano. Ele diz que é preciso construir soluções que atendam tanto à população quanto à logística do transporte ferroviário.
19: Cobalcini, do MDB, defende a concessão de importantes rodovias federais em Santa Catarina como alternativa para acelerar investimentos em infraestrutura. Na visão do deputado, a falta de recursos públicos tem dificultado a execução de obras estratégicas para o Estado.
14: Cobalcini afirma que a duplicação de trechos como as BRs 282, 470 e 153 são fundamentais para melhorar a segurança nas estradas e garantir mais eficiência no escoamento da produção catarinense rumo aos portos da região.
19: Termina agora o jornal Câmara dos Deputados, produzido pela Rádio Câmara, com trabalhos técnicos de